0: caso, e há vários outros, há um caso quebrado aos céus, que é o caso de uma doutoranda, portanto ainda era jovem na altura, da Irlanda do Norte, Jocelyn Bell Burnell, está viva, e ela foi a primeira a ver sinais que são daquilo que se chamam estrelas de neutrões, ou pulsares, é a mesma coisa, emitem um sinal muito regular, são estrelas muito densas, que giram rapidamente, emitindo sinais que nos chegam de rádio, muito variação, correspondem a variações, digamos, de campo eletromagnético periódicas. Pois bem, deram o prémio Nobel ao supervisor e a um colega do supervisor, e não é ela que fez a verdadeira descoberta. E, portanto, também relacionado com a Covid, tem aqui o caso da Catalina Caricó, que já a húngara que trabalhou nos Estados Unidos sem obter uma posição académica, mas que já foi recompensada com o Nobel da Medicina por causa precisamente da invenção, juntamente com o médico americano, das vacinas de mRNA.
1: RNA mensageiro.
0: Portanto, é um livro que tem vários exemplos de mulheres que são esquecidas e injustamente esquecidas. É um livro que se lê muito bem, tem pequenas peças sobre cada uma destas mulheres.
1: Muito bem, agora o próximo livro é sobre precisamente uma mulher que não está esquecida, que é a Luísa Ferreira Nunes.
0: Já esteve neste podcast.
1: Já veio cá ao nosso podcast. Portanto, nós...
0: É a Filipe Almeida Mendes também. A propósito do outro livro.
1: Nós não esquecemos as mulheres, ao contrário da história. Nós somos melhores que a história nesse aspecto.
0: Tentamos, embora seja difícil emendar a história, mas nós fazemos a nossa.
1: Nós tentamos emendar a história, Carlos. E então, a Luísa Ferreira Nunes tem um livro chamado Lições da Natureza, com o subtítulo Como o Mundo Natural nos ajuda a resolver os problemas humanos. Portanto, a Luísa Ferreira Nunes é uma engenheira florestal que se tem dedicado a investigar, a ensinar e a divulgar a ecologia de insetos e também um conceito que é a ideia deste livro, que é a biomimética, ou seja, a imitação pelo homem de estratégias naturais para resolver certas questões. Portanto, no fundo, que aprendizagens é que se podem retirar da natureza? Portanto, a natureza como inspiração, digamos, para as tecnologias e para as soluções humanas. Ela já esteve cá no podcast, já nos falou bastante sobre este conceito e é um livro editado pela Contraponto.
0: Ela é ilustradora também, tem ilustrações próprias.
1: Tem ilustrações muito, muito interessantes e é um livro que... também editado pela Contraponto, saído muito recentemente, ainda este ano.
0: Ela teve um podcast do Público também.
1: Precisamente penso com este título, Lições da Natureza, ou Lições Naturais, era um título parecido, Lições Naturais. E é um livro que estuda, que explora este conceito, que é um conceito que não é muito...
0: O que é que podemos aprender a partir daquilo que a evolução fez?
1: Em áreas como, por exemplo, a medicina, a arquitetura, ou mesmo as políticas públicas, portanto...
0: E podemos aprender também aí da natureza, é isso?
1: Parece que sim. É preciso ler o livro.
0: É preciso olhar para a natureza e estar atento, não é?
1: É preciso olhar para a inspiração.
0: Tem sempre coisas a ensinar-nos.
1: Exatamente.
0: Pois bem, seguimos. O próximo livro é de um dos grandes autores, enfim, depois...
1: Um grande físico.
0: De terem falecido pessoas como o Carl Sagan, o Stephen Hawking. Agora o nome, digamos, mais forte é talvez o italiano Carlo Rovelli, um físico teórico que trabalha em Marselha, no sul de França, mas que tem-nos dado livros que são de...
1: Tem-nos dado grandes livros.
0: Que são, por vezes, poética, mas são livros filosóficos, por vezes, que nos fazem pensar. Livros sobre física, ele ficou muito famoso por escrever 7 lições sobre física quântica, etc. É um êxito inesperado, mas depois disso os livros dele são livros que têm um grande audiência. Este chama-se O Último, Sobre a Igualdade de Todas as Coisas, um título que parece que não tem a ver com ciência, e tem sobre lições americanas. Lições americanas, porquê? Porque são lições que ele fez para filósofos no Departamento de Filosofia na Universidade de Princeton, nos Estados Unidos. E, portanto, não se trata aqui apenas de ciência, trata-se de filosofia, trata-se de uma visão do mundo sobre a igualdade de todas as coisas. É um livro da Penguin, com uma capa dura, portanto, que é uma coisa rara nos dias de hoje, e que é um livro que garantidamente dá prazer a ler.
1: É um físico.
0: É um novo livro de Rovelli, basta dizer isto.
1: É de facto um grande físico que não escreve só sobre física.
0: Uma editora que nos dá sempre bons ensaios, seja de história, seja de ciência, seja de filosofia, é a Temas e Debates. E tenho aqui para apresentar um livro de.

0: um dos últimos livros da Temas e Debates, intitulado Os Confins da Terra, que tem o subtítulo Viagens às Regiões Polares em Busca da Vida, do Cosmos e do Nosso Futuro. O autor é um americano, é um cientista americano de biologia, chamado Neil Shubin. Ele é muito conhecido na América, mais que aqui, em particular porque tem um livro traduzido em português, mas na altura passou injustamente despercebido. Saiu, suponho que em 2008, na Estrela Polar, chamado Quando Éramos Peixes. De facto, é um título também provocante, mas a altura nós temos no nosso corpo, de algum modo, marcas, no nosso nome, marcas de peixe. Porquê? Porque temos uma parte genética comum com os peixes.
1: Com certeza.
0: Os peixes estão lá na árvore, digamos, que vem desde o primeiro organismo até aqui.
1: Temos antepassados comuns com os peixes.
0: Exatamente. E então...
1: A vida nasceu na água, não nasceu no...
0: Pois. E o Neil Shubin, aqui neste livro, visita aqui literariamente ou cientificamente os dois polos, que são, digamos, a Ártida, as zonas do Ártico e as zonas da Antártida, e a questão dele é que são zonas que estão a ter fortes modificações neste momento, precisamente por causa das alterações climáticas. E ele pega nisso como, no fundo, laboratórios onde a vida está a mudar rapidamente, onde está a haver grandes alterações. E ele diz que aí, se calhar, já estamos a sentir mais rapidamente aquilo que as alterações climáticas vão fazer à biologia. Quer dizer, há espécies que evoluem mais depressa, há espécies que eventualmente desaparecem, e portanto é o olhar de um biólogo numa relação com o clima e com o ambiente sobre, no fundo, o estado atual e o futuro da Terra. Bem, estamos quase a chegar ao fim, mas não chega ao fim sem a ordem alfabética. Agora chama-se Daba Sobel e é uma autora britânica, se for que é britânica, é anglo-saxónica pelo menos, que é famosa há muitos anos na escrita de ciência. Um best-seller dela foi Longitude, um livro sobre a primeira viagem que se fez de um navio, que até foi do sul da Inglaterra, saltante para Lisboa, com um relógio muito preciso que permitia pela primeira vez medir o tempo de um modo tão preciso que se podíamos saber
1: a longitude
0: em que estávamos. Depois disso fez, e esse está traduzido em português, um livro sobre a filha de Galileu, sobre de facto a vida familiar de Galileu. Depois tem outro sobre os planetas e agora temos aqui Os Elementos de Marie Curie. É mais uma biografia, saiu na Temas e Debates, mais uma vez um livro desta editora, e é um livro, enfim, que acrescenta. É difícil pensar nisto, porque a Marie Curie já foi tão biografada, incluindo pela filha, a Eva Curie, uma das filhas, a outra foi para a Prémio Nobel, mas aqui temos um livro que... O subtítulo é Como o Brilho da Radiação Iluminou o Caminho para as Mulheres na Ciência. Lá está, ela ter sido uma exceção e ter subido à cata da Sorbonne muito antes que outras. Para o Guardian, é um dos melhores livros de ciência do ano, ganhou um prémio.
1: Ela tem vários prémios, por causa dos vários livros dela.
0: É uma autora premiada. E eu estou a ler este livro com grande agrado, está um livro ilustrado com várias figuras e etc. E fazem-nos mergulhar no tempo do... Ela tem este dom, o dom da escrita, fazem-nos mergulhar neste tempo da história.
1: Muito bem, só falta o último livro, que está quase a sair, e que é um livro teu, és um dos autores, chamado Ciência Pop, publicado pela Relógio d'Água, este ano, portanto, agora para a Feira do Livro, não é, Carlos? Suponho eu, a tempo da Feira do Livro.
0: O livro não é só meu, é com o João Miguel Santos, jornalista da Rádio Observador, jornalista radialista da Rádio Observador.
1: E tem como base o podcast com o mesmo nome, o Ciência Pop, não é?
0: Isso.
1: Pronto, fica aqui a sugestão.
0: Agora é o melhor desse podcast, não são todos os episódios, mas escolhemos alguns episódios e o livro vai sair muito em breve.
1: Está aí
0: a rebentar. E a nós, a mim e ao João Miguel Santos, foi um gosto ter este diálogo sobre vários temas de ciência popular. Quando era popular, nós procurámos tornar aquela ciência popular. Sobre vários temas, e os diálogos foram, de algum modo, revistos e editados para estarem agora sob a forma de livro à disposição de todos, incluindo o David, que já leu o livro em primeira mão, ainda antes de sair. Ele teve esse privilégio de... Uma pessoa mostra sempre as coisas aos amigos.
1: É verdade, Carlos, é sempre um prazer. Portanto, pode-se dizer que o livro Ciência Pop está quase a fazer pop. está quase a fazer pop, pop como uma pipoca.
0: Com a rolha da garrafa de champanhe. Muito bem, já temos aqui uns livros para a Feira do Livro e para ler as férias, não é? As férias são um excelente tempo para... vamos à feira buscar e vamos depois às férias, enfim, usar o material que recolhemos na feira. E há livros sobre muitos assuntos, como é evidente, nós escolhemos aqui livros ligados à ciência. A quem nos está a ouvir, há de reparar que tivemos o cuidado de escolher autores portugueses e falar muito, porque nós temos também aqui bons autores e é muito equilibrada a seleção que fizemos dos últimos títulos. Portanto, há ciência em Portugal e há também livros de ciência em Portugal escritos por autores portugueses.
1: Muito bem, ficam aqui as sugestões dos livros a antecipar a Feira do Livro e despedimos-nos até ao próximo Mais Lento do que a Luz.
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0: Vendavais é o álbum de estreia de Picas. Temos ouvido na TSF o single Quem Eu Quero Agora, mas agora, desde esta sexta-feira, já é possível conhecer todo o álbum novo Vendavais, que vamos conhecer também um pouco melhor ao vivo no concerto de bolso da TSF.
3: Olá, muito obrigada por nos receberem aqui na TSF. Obrigada, Miguel.

0: Esta semana ao vivo na TSF, Picas e a música do álbum de estreia Venda Vais, a voz de Picas, estamos a ouvir com a guitarra do Cristiano Tavares. Na bateria está o Alex May e no baixo o Zé Ganchinho. Bem-vindos a todos. Picas, nome artístico de Maria Casal Ribeiro, e segundo a informação que tinha, nasceu no Porto, mas vive em Lisboa, será assim? E a música teve alguma coisa a ver com este movimento?
1: É verdade, nasci no Porto, grande parte da minha família vive no Porto e eu sinto-me sempre na minha génese do Porto, mas eu vivo cá desde pequenina, que os meus pais vieram para cá trabalhar, então já vivo em Lisboa há mais tempo do que alguma vez vivi no Porto.
0: Então não teve muito a ver com a questão da música?
1: Não teve a ver com a questão da música. Estou ansiosa para tocar tanto em Lisboa como no Porto.
0: A Picas começou a compor em casa, como autodidata, mas depois também estudou, por exemplo, no Hot Club Jazz?
1: Sim. Eu sempre gostei muito de escrever, então... Para mim, assim que eu comecei a aprender uns acordes na guitarra, comecei logo a compor as minhas próprias histórias. Ou seja, aprendi os acordes mais básicos no YouTube e depois comecei logo a escrever algumas canções. E mais tarde, só mais tarde, é que eu fui estudar música mais a sério. E quando estava na faculdade, ao mesmo tempo que estava no curso de Ciências da Comunicação com especialização em cinema, também me inscrevi no Hot Club e comecei então a aprender mais teoria musical, que me ajudou a aprofundar as minhas bases para compor música. E pronto.
0: O Hot Club, sobretudo por esse lado da cultura musical ou também um bocadinho pelo lado do jazz?
1: Eu adoro jazz e tenho essas referências e cantores que eu adoro do jazz. Uma das minhas cantoras favoritas é Billie Holiday, mas eu sou dos estilos de música. Aqui a questão foi mesmo que o jazz também é uma muito boa escola nessa parte da teoria, da composição. Mas, por exemplo, agora o projeto que eu estou a fazer neste momento é muito mais numa onda de indie rock, indie pop, que pronto, não é aquilo que eu estudei, mas há muitas coisas que aprendi no jazz que me são muito úteis.
0: A Picas, em 2020 esteve num programa de talentos, de TV, de Voice Portugal. Depois, a partir daí, começou a fazer caminho com temas que encontramos, por exemplo, nas plataformas digitais, como Orquídeas ou Volta para Mim, que gravou na altura com o Agir.
1: Exatamente, sim.
0: Foram temas que antecederam começar a pensar neste primeiro álbum?
1: Sim, foram os primeiros passos enquanto compositor em lançar música em nome próprio. E agora este álbum já é uma... Já sou eu mais consolidada a saber bem como é que eu quero soar, com um disco que tem um conceito que fala sobre os vendavais que sentimos na casa dos 20, e com uma sonoridade que é pop, mas que eu também tenho sempre estas referências muito que eu gosto do indie, de bandas que sempre ouvi, como The Vaccines e Arctic Monkeys, e sei lá, hoje em dia, por exemplo, Wet Leg, e então introduzir aqui no pop também outros elementos de coisas que eu gosto muito.
0: E a música foi conciliando também com aquilo que falava há pouco do lado da educação. É licenciada em Ciências da Comunicação com essa especialização em cinema?
1: Sim. Sim, e o cinema inspira-me muito também para a música. Eu acho sempre que as áreas criativas acabam por se alimentar umas às outras. E eu estudei, adoro cinema. E, por exemplo, no meu álbum Venda Vais tem uma canção que nós vamos tocar aqui também, que se chama Priscila, que eu escrevi depois de ter visto o filme Priscila, da Sofia Coppola, que é uma das minhas realizadoras preferidas. E então... Não sei, eu sinto sempre um bocado esta ligação entre as duas coisas. Mesmo na criação dos meus videoclipes, estou sempre super presente e sei como é que quero esteticamente que o meu projeto seja. E vejo as duas coisas muito lado a lado, a música e o cinema. Mesmo as canções, eu gosto quando sinto que a pessoa consegue ver aquilo que eu estou a cantar e a descrever.
0: Já fica a explicação para o Priscila, que vamos ouvir mais daqui a pouco. Para já, vamos ouvir o single que eu falei há pouco, Quem Eu Quero Agora. Mas Picas porquê?
1: Picas é o que me chamam desde sempre, desde criança. E é como se fosse um diminutivo de pequena. Mas na altura eu andava assim um bocado com dúvidas qual é que seria o meu nome artístico. E por acaso, uma vez numa conversa com a Agir, o Agir disse-me: tu não tens hipótese, porque o teu nome artístico já está escolhido, porque toda a gente te conhece como Picas, toda a gente te chama Picas. Então, neste caso, o nome escolheu-me a mim e também, pronto, é familiar para mim.
0: E é o que ouvimos ao vivo no Concerto Pulse desta semana, agora com este Quem Eu Quero Agora, Picas.

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0: Quem Eu Quero Agora, Picas, ao vivo na TSF, está aí o álbum de estreia Vendavais. Já conhecemos algumas das músicas desde 2023, Nos Meus Lençóis, depois em 2024 Tatuagens, Última Vez e Promessas, depois o 7 mais 7 em 2025 e agora este Quem Eu Quero Agora em 2026. Há aqui o quê? Um caminho de 3 anos até fechar este álbum?
1: Sim. Eu acho que o primeiro álbum é um álbum que é desafiante nesse sentido de descobrirmos sobre o que é que nós queremos falar, como é que queremos soar. Então foi um processo que levou o seu tempo natural e agora estou super contente e orgulhosa do álbum que está cá fora.
0: Em momentos, um trabalho muito a solo, muito sozinha ou sempre com mais gente, trabalho mais conjunto?
1: O trabalho deste primeiro álbum, em termos de composição, foi muito sozinha, que é completamente diferente do processo que eu estou a fazer agora para o meu segundo álbum, porque eu já estou a planear o meu segundo álbum e já tenho estado a gravar. E neste processo do meu segundo álbum, tem sido um processo criativo muito em duo com o Alex May, que está aqui comigo, a tocar baterista. Baterista e grande produtor. E então tem sido um processo muito menos solitário, mais divertido. Pronto, é uma maneira diferente de compor. Temos ido para estúdio, temos ouvido muitas referências e temos composto juntos. Este primeiro álbum foi mais intimista, foi mais uma questão de eu estar mesmo no meu quarto a compor estas canções e depois levá-las para estúdio e com músicos vesti-las, ou seja, claro, também tem essa parte da colaboração.
0: E essa composição mais só com guitarra, por exemplo, ou com esse instrumento que está aí a tocar, que é um Suzuki Q-Chord, é isso?
1: Um Suzuki Q-Chord. Não, este aqui é uma nova aquisição, por isso, durante o processo de composição do meu primeiro disco, não compus no Suzuki, componho mais à guitarra e às vezes piano.
0: E é muito agarrada às primeiras versões, segundo li em algum lado, que até há uma explicação para isso. Tem muita dificuldade em aceitar depois novas ideias, em trabalhar depois nos arranjos.
1: Sim, eu já percebi que sofro de um síndrome que eu não sabia, mas quem me ensinou que isto existe foi o Alex, que é demoititis demo, vem de demo, não é? Obviamente. Que
0: é a
1: pessoa ficar agarrada à primeira demo, que normalmente é aquela coisa assim mais crua, não é? A primeira versão e depois quando houve a coisa mais produzida às vezes fica, ai, pronto, ouvimos tantas vezes a demo que ficamos mais agarrados àquela versão e pelos vistos eu sofro desse problema. Se alguém souber uma solução, que me diga, por favor.
0: E escreveu que tudo o que não sei dizer, escrevo.
1: Sim, porque eu acho que sempre quis fazer música com o intuito de que eu já queria escrever. Eu sempre gostei muito de escrever, também fui para a comunicação, obviamente por essa mesma razão. Sempre fui aquela criança que andava sempre com um diário e escrevia todos os dias. Então, o que eu sinto é que às vezes coisas que eu não consigo expressar logo por oralmente, escrever para mim é a minha maneira de organizar o meu raciocínio, é a minha maneira mesmo de pensar e é super necessário. E então tudo o que eu não consigo dizer, eu tenho que escrever uma canção sobre isso, pronto.
0: Então tem muitas canções escritas, é?
1: Pois, há muitas coisas que nós não conseguimos dizer, por isso.
0: E há pouco falava desse lado do cinema e da imagética que passa também muito para os vídeos, por exemplo, do Quem Eu Quero Agora, que tem desde uma girafa até balões, ou uma moto, portanto passa tudo muito para esse lado da imagem também.
1: Sim, sim. E depois é assim, é divertido, claro que é divertido filmar com uma girafa, não vou mentir que pronto. Há um lado muito giro de fazer isto, que é a pessoa pode aspirar a fazer coisas mesmo fora da caixa, não é? Que no dia-a-dia, ou seja, vestir roupas que no dia-a-dia não vai vestir, fazer coisas no dia-a-dia não vai fazer. Como por exemplo no 77 São 14, que no meu videoclipe eu estou dentro de um carro com uma rapariga que é profissional a fazer drifts de carro. Pronto, e são experiências que eu não viveria se não fosse artista e não fizesse esses videoclipes.
0: A Picas, ao vivo, aqui no Concerto Bolso, já ouvimos Amor e Guerra, também Quem Eu Quero Agora, o novo single e que tem este vídeo que eu estava a falar, que está disponível nas plataformas digitais, toda a gente pode ver. E agora, o Priscila, que há pouco nos explicou, que foi inspirado também num filme.
1: É, de uma das minhas realizadoras favoritas.
0: E que vamos ouvir aqui ao vivo no Concerto Bolso TSF com Picas.

0: Esta semana à venda vais no concerto de Bolsa ISF, é o álbum de estreia de Picas, o álbum editado esta sexta-feira, e ficámos também a saber que vai ter palco, por exemplo, no Festival Nós Alive, em julho.
1: É verdade, e estou aqui com a banda que vai tocar comigo no Coreto Nós Alive, dia 10 de julho.
0: O Cristian Tavares na guitarra, o Alex May na bateria e o Zé Ganchinho no baixo, e depois perspectiva de outros palcos.
1: Em breve depois anunciaremos próximas datas.
0: Outros palcos, outros projetos.
1: Exatamente.
0: E usando aqui o título da canção que vai fechar o concerto de bolso, a Picas quer ser uma popstar?
1: Então, sim, porque o que é que eu sinto? Eu sinto que às vezes há um bocado de um preconceito com o ser popstar, não é? Porque na verdade há grandes popstars do mundo todo que têm projetos tão diferentes, e o que é a música pop é uma coisa super abrangente e que tem espaço para estilos diferentes dentro do pop. Então sim, eu sinto que me quero posicionar enquanto uma artista pop, mas uma artista pop do indie pop, e quero ser, mas sem ter que pertencer a uma caixinha muito específica. Pronto, quer ser pop à minha maneira.
0: E fazendo o seu caminho.
1: Exatamente.
0: Muito bem, então vamos ouvir esse Popstar, que é um dos temas também deste álbum Vendavais, álbum de estreia de Picas, neste concerto de bolso com a técnica do Alexandre Lima. Popstar, obrigado.
1: Obrigada.

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Last Night, The Strokes. Esta é uma grande malha de rock. É uma música divertida, forte, que não é fácil ouvir parado, e é uma excelente canção dos Strokes, uma banda de que eu gosto muito.

Riders on the Storm, dos The Doors. Esta música eu descobri-a na adolescência porque na altura houve um filme com o Val Kilmer que se tornou muito famoso e muito popular entre as miúdas da minha idade da altura. E foi assim que eu descobri os The Doors. E esta é uma música que passou muitas, muitas vezes em lupa em leitores de DVDs e cassetes.

Just Like Heaven, The Cure. Os The Cure são uma das minhas bandas preferidas de todos os tempos e podia ter escolhido muitas outras músicas dos The Cure, mas gosto particularmente desta. Gosto muito da letra desta música e é uma música especial para mim.

0: Liberdade, do Sérgio Godinho, deve ser uma das músicas que eu mais citei em textos e em comentários, porque nós estamos-nos sempre a lembrar da paz, do pão, habitação. E são tudo coisas de que nós precisamos ainda muito, apesar destes 52 anos de democracia. Se calhar ainda estamos com mais fome destas coisas todas do que estivemos há uns anos. As coisas não têm melhorado em muitas áreas e, portanto, esta é uma música necessária, mas é ao mesmo tempo também uma música alegre, que nos faz sonhar com a ideia de pertencer ao povo, que o povo produzir. E isso, mesmo que tenha sido feito nos anos 70, é hoje muito atual.
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Esta música descobria assim por acaso numa daquelas playlists do Spotify de recomendação automática, e desta vez o algoritmo acertou, porque é de facto uma música de que gosto muito. É uma música, como muitas do Rubel, muito apaixonada, cheia de emoção e com uma letra não muito óbvia. É uma boa música sobre a

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0: O acordo de associação entre a União Europeia e Israel, a forma como têm sido tratados os ativistas humanitários das sucessivas flotilhas que tentam romper o bloqueio à faixa de Gaza, e acima de tudo a continuação dos ataques israelitas contra civis na faixa de Gaza, parecem estar cada vez mais a convencer os governos europeus a aprovar a iniciativa de Espanha, no mês passado, um acordo de cooperação essencialmente comercial e científico, mas que tem algumas componentes políticas, João Francisco Guerreiro.
1: Em causa está a possibilidade da suspensão do acordo criado para aproximar económica e politicamente Israel da União Europeia. O texto prevê a cooperação comercial, diálogo político, investigação científica, transportes, energia e intercâmbios tecnológicos. Mas o artigo 2 estabelece também como condição o respeito pelos direitos humanos e pelos princípios democráticos.
0: Kaya Kallas, a responsável pela política externa europeia, sinalizou ontem que a suspensão está cada vez mais próxima.
2: É claro, a partir da discussão de hoje, que existe uma forte maioria a favor da revisão do artigo 2 do nosso acordo de associação com Israel. Por isso, vamos lançar esse processo. Entretanto, cabe a Israel desbloquear a ajuda humanitária. Salvar vidas tem de ser a nossa principal prioridade.
0: O caso dos ativistas humanitários, alguns deles médicos, capturados por Israel esta semana em águas internacionais e exibidos de forma desumana em imagens de propaganda do governo israelita, é o mais recente episódio que afasta europeus e israelitas. Em Andorra, o primeiro-ministro português Luís Montenegro foi uma das vozes que ontem sublinhou este desconforto.
3: A situação é uma situação absolutamente inaceitável relativamente às discussões que temos no âmbito da União Europeia. Portugal já tem manifestado a sua disponibilidade para uma suspensão parcial do acordo com Israel e veremos nos próximos encontros se há alguma evolução nesse domínio.
0: Luís Montenegro, num registro da RTP ontem em Andorra, pode ser adiada a transferência da gestão do Centro de Reprodução do Lince Ibérico de Silves. Ao que a TSF apurou, os atuais gestores do Centro e o Instituto de Conservação da Natureza e das Florestas reúnem-se hoje, depois de um pedido da Ministra do Ambiente para que seja tido em conta o bem-estar dos animais, Dora Pires.
4: O Instituto de Conservação da Natureza tinha imposto a data de 1 de junho para assumir a gestão do Centro de Silves, mas até agora pouco ou nada foi feito para que isso aconteça. O veterinário Rodrigo Serra e a sua equipa privada, que gerem o centro desde há 16 anos, contestam o prazo curto para transferir todo o trabalho de recuperação da espécie para as mãos de técnicos do Estado, sem as necessárias qualificações ou experiência. A TSF, a Ministra do Ambiente, começou por dizer que cabe ao ICNF garantir que a transferência corre da melhor maneira. O gabinete de Maria da Graça Carvalho confirma, entretanto, que já esta semana foi emitido um despacho onde a ministra recomenda que seja tido em conta o bem-estar dos linces em todo o processo. Ao que apuramos, o resultado foi a convocatória de Rodrigo Serra para uma reunião com o ICNF esta quinta-feira. Na mesa está nomeadamente a possibilidade de alargar, para além de dia 1 de junho, o prazo para a transferência de responsabilidades, a contratação de pelo menos parte da equipa de 14 pessoas para a função pública é outra possibilidade, mas há divergências quanto à forma como isso deve acontecer.
0: Dora Pires, em ambas as partes dizem-se dispostas a dialogar para manter o sucesso do programa que conseguiu tirar o lince ibérico da lista de espécies em vista de extinção. O tema já passou pelo Parlamento Europeu, vai hoje chegar à Assembleia da República. Os deputados vão debater vários diplomas para proibir o acorrentamento de animais de companhia. Em declarações à TSF, Tânia Mesquita, dirigente do partido Pessoas, Animais, Natureza, diz que esta é uma realidade que é preciso combater e defende que deve haver regras claras para que a fiscalização não fique dependente de quem a realiza.
5: Para alguns agentes, há situações de acorrentamento que são admissíveis, que muitas vezes até nos dizem que a corrente tem o tamanho certo, o animal consegue mobilizar-se, consegue mover-se relativamente fácil. Isso não é necessariamente bom, ter uma corrente maior. E para outros agentes, que também há boas práticas, não é? O acorrentamento de facto já não deve ser permitido e admitido. Portanto, é um bocadinho arbitrário e um bocadinho à luz da sensibilidade individual.
0: As palavras da dirigente do PAN, Tânia Mesquita. Já o Bloco de Esquerda partilha desta preocupação. O deputado único, Fabiano Figueiredo, considera que é preciso sensibilizar antes de avançar com multas.
6: Poder-se-á dizer que é sempre mais difícil numa ação de fiscalização verificar-se se o animal está acorrentado há 3 horas, mas, por outro lado, introduz também critérios que permitem

0: tem uma análise e uma fiscalização qualitativa. Se o animal está sem água ou abrigo, se a corrente é no pescoço ou em vez do peitoral, se a amarra é demasiado curta, se o animal apresenta lesões cervicais. Para além da questão da fiscalização, há uma questão social, ou seja, muita gente tem os animais em condições indesejáveis, porque não tem condições financeiras para o efeito, por um lado, ou por outro, porque não tem a sensibilidade necessária.
1: Fabiano Figueiredo, deputado do Bloco de Esquerda, hoje vão a debate propostas do Bloco e também do PAN. Já é conhecido o relatório anual da Comissão de Proteção de Crianças e Jovens. No ano passado as comissões receberam mais de 62 mil sinalizações. A negligência e a violência doméstica continuam a ser os maiores perigos para as crianças. Inês Duarte Coelho.
2: As denúncias continuam a subir. Foram quase mais 4 mil do que no ano anterior. As forças de segurança e as escolas são as entidades que mais reportam situações de perigo que envolvem crianças e jovens. No topo do relatório estão os casos de negligência. Foram sinalizados 20 mil, a maior parte relacionados com a falta de acompanhamento familiar e acesso a cuidados de saúde. A ocupar o segundo lugar na tabela estão os casos de violência doméstica, 17 mil. Em ambas as situações, negligência e violência doméstica, são as crianças mais pequenas, até aos 10 anos, as mais afetadas. O relatório da CPCJ traz ainda um novo dado que até agora nunca tinha aparecido neste retrato: o casamento precoce ou forçado. Foram registadas 54 participações. Os especialistas explicam que estão associadas a contextos de vulnerabilidade social, acompanhadas por abandono escolar, controlo sobre a liberdade individual e exposição à violência física ou psicológica. O relatório alerta ainda para novos comportamentos de perigo, como é o caso da adição às redes sociais. Ao Jornal Público, a CPCJ de Sintra dá um exemplo. Uma criança que atirou o telemóvel e saltou pela janela quando o pai lhe pediu para ver o telefone. A criança sobreviveu, mas ficou com muitos ferimentos.
1: Jornalista Inês Duarte Coelho. O presidente da Comissão Política de Coesão Territorial e Orçamento do Comitê das Regiões no Parlamento Europeu critica o governo português por ainda não envolver as regiões na preparação do próximo orçamento europeu. Vasco Cordeiro considera que Portugal está atrasado face a outros países da União Europeia no debate sobre o quadro financeiro plurianual pós-2027 e aponta responsabilidades diretas ao Executivo português numa altura em que as negociações europeias já avançam.
3: A avaliação que se faz do caso de Portugal é que não há notícia, não há nota de que esse trabalho já esteja a ser feito, não é? E, portanto, é considerado que muitos países onde isso não está a ser feito, pese embora também no nosso caso a questão da existência das regiões autónomas dê, no fundo, uma garantia de participação.
4: Mas assim, vê isso como uma falha das regiões ou do governo?
3: Não, eu acho que é do governo. Eu acho que, obviamente, que a responsabilidade é do Estado-membro, é dos governos nacionais. Eles que devem tomar a iniciativa de envolver, são eles que devem tomar a iniciativa de garantir essa participação.
4: Face à proximidade das discussões, já estão a avançar, já, o Parlamento Europeu já votou.
3: Sim,
4: considera que
3: claramente,
4: esse
3: claramente
4: passo já devia ter sido dado?
3: Eu acho que está mais do que na altura desse passo ser dado. E o facto é que há países que já o estão a dar.
4: E espera que a iniciativa parta do governo?
3: Não é a questão de esperar, é que é isso que faz sentido. Okay. Quem apresenta a proposta de plano à Comissão Europeia não são as regiões, é o Governo Nacional. São os governos nacionais. Daí ser deles, obviamente, a responsabilidade de construir essa proposta de forma a que envolva esses mesmos poderes.
1: Vasco Cordeiro é o convidado do programa Fontes Europeias, a entrevista de João Francisco Guerreiro em Bruxelas, para ouvir na rádio esta manhã, antes das 10 da manhã e a qualquer hora, em tsf.pt. A SEDES, a Associação para o Desenvolvimento, começa hoje na Casa da Música, no Porto, uma volta a Portugal, que pode também ser entendida como uma campanha de quase 8 meses a favor da aplicação da regionalização. Álvaro Beleza é o presidente da SEDES. Até dezembro ele explica que vão ser realizadas conferências em várias cidades para discutir a concretização da reforma que está a faltar ao país e que foi inscrita na Constituição há 50 anos.
5: Passados 50 anos da Constituição da República, que este ano se comemora, a SEDES pensou que era o ano certo para se falar sobre regionalização, porque é o único patamar de poder que está escrito na Constituição e não foi cumprido. Ponto. não foi cumprido. Isto é, acabaram-se com os governos civis e deviam-se ter instituído as regiões administrativas eleitas. Nós já temos CCDRs, nós já temos estrutura, nós já temos mais 3 mil quadros a trabalhar nas CCDR. Não é preciso mais dinheiro, não é preciso gastar um tostão mais. É só transformar as CCDRs que são nomeados pelo Governo Central e pelas autarquias da região em eleitos. Portanto, mais democracia, mais qualidade da democracia, mais descentralização, aproximar os cidadãos do poder, aproximar as decisões da vida de cada um.
1: A primeira conferência na Casa da Música do Porto vai ser liderada por José Roquete, que foi fundador da SEDES há mais de 50 anos. O painel de convidados inclui antigos ministros como Valente Oliveira e Miguel Cadilho, atuais autarcas como Pedro Duarte e Luísa Salgueiro e figuras do mundo empresarial como Carlos Tavares e Estela Barbot, além de refletir outras áreas que podem ajudar à discussão, como é o caso da cultura ou também da juventude. As conferências da SEDES vão, como disse, até dezembro em Lisboa. A próxima paragem é em Leiria, no início de julho. O presidente da SEDES diz à TSF que no final haverá um documento que pode ajudar a criar raízes sobre o tema da regionalização e da governação com escala.
5: Escreveremos, como é costume na SEDES, e faremos com certeza um documento sobre isto, com uma posição a apresentar ao país, aos partidos políticos, do caminho que o país deve fazer para descentralizar o poder político.
1: Mas hoje a primeira conferência está marcada para pouco depois das 14h na Casa da Música, no Porto. O selecionador nacional, Roberto Martínez, disse ontem, na RTP, numa entrevista, que não quer traçar nenhum objetivo mínimo sobre o que é que a seleção portuguesa deve fazer no Mundial de Estados Unidos, Canadá e México.
6: Não é um bom Mundial chegar aos quartos de final e ser um mau Mundial perder a final, é tudo isso em relação de los factores que nós gostamos de controlar.
1: O selecionador diz que tem experiência suficiente em fases finais para dizer que ninguém chega ao Campeonato do Mundo como campeão e, para já, diz que Portugal só tem de pensar nos primeiros três jogos com a Colômbia, com o Congo e com o Uzbequistão. No Museu dos Clérigos, no Porto, é hoje apresentada a exposição Sentimento Azul. Susana Bravo faz uma homenagem ao Porto através da pintura. O diretor executivo dos Clérigos explica que o Sentimento Azul não retrata apenas paisagens, mas também memórias e sentimentos que a artista sente pela cidade. António Tavares revela que esta é uma viagem por várias freguesias do Porto.
7: Nesta exposição Sentimento Azul, nós temos 19 obras que atravessam diferentes zonas da cidade e freguesias do Porto. Portanto, são pinturas com camadas e acessórios que representam vivências e emoções que a nossa artista quer trazer para estas pinturas. Freguesias como a Sé do Porto, a Miragaia, Vitória, Foz, Bonfim ou Campanhã. Portanto, no fundo, esta leitura que o nosso visitante pode ter a conhecer estas 19 obras funciona quase como uma cartografia afetiva da cidade. Portanto, onde cada obra, o visitante, o espectador, vai poder entender a memória, a determinada rua, uma vivência e até uma emoção da artista.
1: Esta é uma exposição inserida nas comemorações dos 30 anos da classificação do Centro Histórico do Porto como Património Mundial da Unesco. O Sentimento Azul vai estar patente no Museu dos Clérigos até 12 de julho.
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12: São 7h20, vamos olhar o trânsito. Já temos fila no IC19 a partir do Cacém até à reta dos comandos da Amadora. Depois, na parte final do IC19, na chegada à Pinamanique, também há demora. A5 tem paragem já a partir de Porto Salvo até ao Estádio Nacional e depois também na ligação ao viaduto Duarte Pacheco. Para a ponte 25 de Abril, há fila na A2 desde a zona de Corroios até à Praça de Portagem. São as dificuldades a esta hora na região de Lisboa, no Porto, por enquanto ainda não há notícia de problemas na estrada.
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12: O custo do aumento da esperança de vida é o tema hoje nas contas que contam com Nuno Correia da Silva.
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14: Portugal corre o risco de ser o país mais envelhecido da Europa. O aviso foi feito ontem por Adalberto Campos Fernandes, coordenador do Pacto Estratégico para a Saúde, nomeado pelo presidente António José de Seguro. Se nada for feito, Portugal poderá tornar-se já nas próximas décadas o país mais envelhecido da Europa. O médico alertou para o facto de Portugal figurar já entre os países mais envelhecidos do mundo e, pelas atuais projeções, em 2060 teremos 35% das pessoas com mais de 60 anos. O país apresentará uma estrutura demográfica que colocará imensa pressão sobre o sistema de saúde, sobre a segurança social e perante a própria estrutura económica. Por isso, o envelhecimento já não é apenas um desafio social, é também um desafio económico. A designada economia da longevidade começa a ganhar peso no debate europeu, mas em Portugal tem estado afastada da agenda política. O aumento da esperança de vida só será sustentável economicamente se invertermos a estrutura de resposta na saúde. O modelo atual está focado na resposta à doença. O novo modelo terá de estar focado na sua prevenção, proporcionar um envelhecimento ativo, chegando mais cedo ao diagnóstico e impedir que a doença evolua para situações mais graves, com custos mais elevados. É precisamente na prevenção que Portugal apresenta os piores resultados. O acesso à primeira consulta ultrapassa em quase todas as especialidades o tempo recomendado, o que implica maior despesa no tratamento. Dados da ERS, Entidade Reguladora da Saúde, revelam que no último semestre de 2025 existiam mais de 1 milhão de utentes à espera de uma primeira consulta hospitalar e cerca de 43% já tinham ultrapassado o tempo máximo de resposta. Nas especialidades mais impactantes na saúde, os prazos ultrapassam largamente os limites recomendados. A cardiologia é uma das especialidades mais críticas. No final de 2025, cerca de 75% de doentes esperavam pela primeira consulta para lá dos prazos oficialmente definidos como limite. Em ortopedia, há doentes à espera há mais de um ano, com possível prejuízo da janela terapêutica. O aumento da esperança de vida é uma boa notícia, mas só será sinónimo de melhor qualidade de vida se a estratégia da saúde inverter a abordagem e transferir o foco do tratamento para a prevenção.
12: O jurista e gestor Nuno Correia da Silva com as contas que contam na manhã da TSF. São 7h24, vamos para o Negócios e Empresas. Hoje em destaque a startup By The Law. Ana Maria Ramos.
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15: Podia ser uma metáfora, mas é mesmo o nome de uma startup portuguesa que diz apostar em inteligência artificial para organizar o conhecimento jurídico e evitar o que chama de alucinações em tribunal. Criou o primeiro sistema autónomo de gestão em matérias jurídicas, que coloca numa plataforma e cruza documentos internos com legislação e jurisprudência externa, eliminando a dispersão de informação que custa em média 40 horas semanais não reembolsáveis para os advogados. Assim garante André Dionísio, o cofundador e CEO da empresa.
16: Basicamente, o que nós fazemos é organizar o conhecimento para os advogados, para que eles consigam aceder à informação de forma mais rápida e efetiva possível. Certos estudos mostram mais de 70% dos advogados a utilizar ferramentas de IA. O problema é que com esse uso vem, efetivamente, as alucinações. É o termo técnico mesmo que se usa para quando um large language model, portanto um modelo de linguagem grande, de estilo ChatGPT ou outros, inventa informação. Estes modelos são treinados para ser verosímeis e não factuais necessariamente. Então foi esse problema que disparámos primeiro e tentámos resolver. E obviamente conseguimos poupar imensas horas por mês, todos os anos, estimamos cerca de 40 horas por mês por advogado, mas mantendo a fiabilidade do sistema, ou seja, garantindo que ele cita só fontes oficiais, portuguesas, jurisprudência, legislação, legislação comunitária, etc. E que os acórdãos existem, efetivamente, e têm sempre hiperlinks para as fontes oficiais.
15: Com a ajuda de um fundo de investimento, o projeto, desenvolvido em 8 meses, intensivos de trabalho, já poupa cerca de 60 horas a profissionais e tem entre clientes algumas autarquias e o Governo Regional da Madeira.
16: Hoje em dia já temos cerca de 3 mil advogados a usar em Portugal. Estamos agora também a fazer um piloto com a CMS, com a Sonai. Estamos agora prestes a fechar também com outras empresas de relevo. Já temos desde escritórios de advogado, empresas privadas e também função pública, câmaras municipais, utilizadas para o lado. Alguns juízes individuais também. Queremos ver se vai ser o próximo setor que vamos a mais força. Mas a mais médio prazo queremos ser a ferramenta usada pela maioria dos advogados em Portugal. Nós já estamos a fazer parcerias com os conselhos regionais do país, da Ordem dos Advogados, portanto queremos essa adoção em massa, e também dos estudantes, porque achamos que é importante para eles, para complementar a informação deles. Já temos mais de 800 alunos a usar em Portugal, alunos de direito, mas queremos reforçar ainda mais esta posição ao longo deste ano.
15: Por enquanto, a trabalhar em dados estruturados e verificados para garantir fiabilidade e evitar acórdãos falsos ou conteúdos sem verificação de fontes fornecidas por ferramentas como o ChatGPT, mas já a pensar em expandir o negócio para a Europa.
16: Temos até, por exemplo, a legislação de Cabo Verde, Angola, que alguns clientes já pediram, por exemplo, também, mas acaba por ser um bocadinho mais pontual e para clientes específicos. E a ideia é começar a escalar também para o resto da Europa. Alguns países já sentimos a ser puxados para alguns países, alguns dos nossos clientes de entidade nesses países, como Espanha, França, Alemanha, etc. Portanto, a ideia é começar a internacionalizar-se. Ainda estamos a decidir, mas a partir de assim. Estimamos crescer bastante, sim. Se calhar mais de, por volta de 3 milhões.
15: A By The Law estima fechar o ano com 3 milhões de euros de faturação.
12: Está concluída esta página de Economia na Manhã TSF, Negócios e Empresas com Ana Maria Ramos. Vamos à edição das 7h30 já a seguir. Depois temos a página de Desporto.
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0: São 7:30 da manhã, bom dia, 6:30 nos Açores. A esta hora estamos com 22 graus em Faro, 17 no Porto, 16 graus em Lisboa, Ponta Delgada e Funchal. Vamos olhar alguns dos temas que marcam amanhã. Começas esta síntese, Leonor Ferreira, com a notícia de que as infecções sexualmente transmissíveis atingiram níveis recorde em toda a Europa em 2024.
1: São novos dados do Centro Europeu de Prevenção e Controlo de Doenças. Indica este centro um aumento de algumas doenças, nomeadamente gonorreia, sífilis e sífilis congénita, que atingiram os níveis mais elevados nos últimos 10 anos. Se não forem tratadas, estas infecções podem causar complicações graves, tais como dor crónica e infertilidade, e no caso da sífilis, problemas cardíacos ou no sistema nervoso. O Centro Europeu de Prevenção defende a necessidade urgente de se tomarem medidas para impedir uma maior propagação. O Governo aprova hoje em Conselho de Ministros a subida do valor médio das bolsas de estudo no ensino superior no próximo ano letivo. De acordo com o Público, será um aumento de 53%, atingindo os 2.660 euros. A atualização tem em conta as novas regras do sistema de ação social que o Governo quer implementar. O Primeiro-Ministro classifica de inaceitável o tratamento de Israel a ativistas da flotilha humanitária, entre os quais estão dois médicos portugueses, de visita a Andorra, e numa declaração à RTP, Luís Montenegro voltou a defender a suspensão do acordo de associação entre a União Europeia e Israel.
2: A situação é uma situação absolutamente inaceitável relativamente às discussões que temos no âmbito da União Europeia. Portugal já tem manifestado a sua disponibilidade para uma suspensão parcial do acordo com Israel.
1: Para além de Portugal, outros Estados-membros, assim como a Comissão Europeia, condenaram o tratamento dado aos ativistas da flotilha detidos por Israel num vídeo divulgado pelo ministro israelita da Segurança Nacional, Itamar Ben-Gvir. Bruxelas admite suspender o acordo de associação com Israel. Portugal tem este ano 73 praias com poluição zero, ou seja, praias em que não foi detectada qualquer contaminação nas últimas três épocas balneares. São menos 8 do que em relação ao ano passado. A Associação Zero avança que Grândola e Porto Santo têm o maior número de praias sem poluição. É um assunto que detalhamos esta manhã. Pode também conhecer estas praias em tsf.pt. Um ciclo de conferências da SEDES para promover a regionalização arranca hoje na Casa da Música. É uma iniciativa que será depois replicada em várias outras cidades. Álvaro Beleza, o presidente da Associação para o Desenvolvimento, diz que as conferências vão decorrer até dezembro para lutar por uma matéria que está inscrita na Constituição há 50 anos.
3: Acabaram-se com os governos civis e deviam-se ter instituído as regiões administrativas eleitas. Nós já temos CCDRs, nós já temos estrutura, nós já temos mais 3 mil quadros a trabalhar na CCDR. Não é preciso mais dinheiro.
1: A primeira conferência na Casa da Música no Porto vai ser liderada por José Roquete, que foi fundador da SEDES há mais de 50 anos. Um sismo de magnitude 4.4 atingiu esta manhã a região de Nápoles. O tremor foi registado pelas 5 da manhã, hora de Lisboa, a uma profundidade de 3 quilómetros. O abalo foi depois seguido por um segundo tremor mais fraco. A terminar, retomo a notícia relativamente aos ativistas que estão detidos em Israel. O ministro dos Negócios espanhol diz que 44 destes ativistas da flotilha de Gaza vão ser deportados de Israel para a Espanha via Turquia num voo com partida prevista para as 3 da tarde, horário de Israel.
0: A seguir vamos saber do trânsito, depois a página de desporto. Está aí uma quinta-feira que vai trazer céu pouco nublado em todo o continente, vento em geral fraco, poeiras em suspensão, pequena subida da temperatura, em especial da mínima. Quanto a máximas, vão hoje atingir os 35 graus em Évora, 34 em Beja, máxima de 34 graus também para Santarém e para Setúbal, 32 Lisboa, 28 graus máxima para Faro, 30 para Coimbra, 25 para o Porto e 29 para Braga. Nos Açores, conte com aguaceiros fracos em todas as ilhas, máxima para Ponta Delgada, 18 graus. Na Madeira, céu pouco nublado, máxima no Funchal, 22 graus.
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0: E voltamos à estrada para olhar o trânsito numa altura em que já temos fila na A2 para a Ponte 25 de Abril, logo após a Baixa de Corroios até à Praça da Portagem. O IC19 já está cheio entre o Cacém e a Amadora e a partir do Estado Maior da Força Aérea até Pinamanique. Na A5, conto com demora entre Porto Salvo e Linda a Velha e depois também na parte final, a partir do viaduto Duarte Pacheco até às Amoreiras. A segunda circular tem fila no sentido Aeroporto Benfica, na zona da Encarnação. No Porto já se registram algumas filas também, concretamente na A1 para a VCI, fila a partir do nó de Coimbrões até à saída para a Avenida da Boa Vista. A VCI sentido Freixo Rábida tem demora entre a Bonjoia e o nó da A3. Na A3 há lentidão entre Águas Santas e a saída para a Circunvalação e depois no acesso à VCI. A A28 também já está complicada desde a ponte sobre o Rio Lessa até à Rotunda AEP.
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0: E agora vamos ao desporto. Rita da Silva Vieira, Ruben Amorim diz não ao Benfica.
10: O treinador português garante que a carreira não vai continuar nesta fase em Portugal e afasta-se das ligações que o colocam como um possível nome trocou para treinador do Benfica. Em comunicado, a agência que representa o treinador garante que não teve qualquer reunião com clubes portugueses para discutir as condições para assinar, seja sobre o plantel, salário ou até poderes no clube. O antigo treinador do Manchester United e do Sporting é um desejo de vários nomes da estrutura do Benfica, mas como o TSF já tinha avançado, não está disponível para voltar já a Portugal. O Torriense queixa-se do calendário apertado em final de temporada. A equipa de Torres Vedras empatou ontem na primeira mão do play-off de subida à primeira divisão por 0-0. No final, o treinador Luís Tralhão admite que vai rodar os jogadores no jogo com o Sporting da Taça de Portugal e diz que o calendário podia ter sido mudado para jogar estes encontros de decisão depois da Taça.
11: Nós devíamos jogar estes dois jogos com pelo menos o tempo mínimo, que eu acho que é considerável nesta fase da época. Eu acho que o que era sensato, na minha opinião, era podermos jogar o play-off a seguir à taça e não colocar uma taça no meio do play-off. Mas essa é a minha opinião. Agora, não foi assim, eu percebo que há calendários, eu percebo que há exigências da Liga, da Federação, percebo isso tudo e nós temos que, de acordo com aquilo que há, temos que nos pensar naquilo que estamos a fazer, tomar decisões inteligentes, primeiro recuperar toda a gente e depois, se tivermos que avaliar e se tivermos que fazer a rotação de alguns jogadores, faremos.
10: Do lado do Casa Pia, Álvaro Pacheco tem queixas em relação à arbitragem e promete melhor resposta na segunda mão.
12: A eliminatória está em aberta, sabíamos destas dificuldades, acho que a equipa fez um jogo competente, não teve ao nível também daquilo que nós podemos estar, mas é normal, também um bocadinho ansiosos, também acho que também o calor nos ajudou a primeira parte, ambas as equipas um ritmo muito baixo. Temos o segundo jogo em nossa casa, de nossos adeptos, onde a equipa também sente-se mais confortável. E o jogo está nessa eliminatória. Só deixar aqui também uma situação, eu acho que dar os parabéns às três equipas, principalmente o David fez e a sua equipa técnica fez um excelente jogo, mas deixar aqui um reparo. Um VAR que vê a expulsão e bem, tem que ver aquele lance de penalti, que é mão na mão, bola na mão, que é penalti, e eles têm que perceber que são jogos importantes, decide-se aqui uma época e têm que ter atenção a esses pequenos pormenores, são fundamentais para o futuro dos clubes.
10: E o futuro dos clubes vai ser decidido dia 28 de maio. Casa Pia e Torriense jogam na próxima quinta-feira. Quem vencer garante o lugar na Primeira Liga. Antes disso, e como já dissemos, o Torriense ainda joga com o Sporting. Os Leões, que garantiram mais um reforço, o médio Dumbiá, vai chegar do Veneza por um negócio a rondar os 23 milhões de euros. Depois de Salazar e Pedro Lima, o jornal A Bola aponta também o nome de Anderson, médio dinamarquês, que pode chegar para o lugar de Morten Hjulmand. Ainda em relação ao Sporting, boas notícias na Liga Europa. O Aston Villa é o novo campeão. Os ingleses venceram o Freiburg por 3-0. É um resultado que interessa aos Leões para ter a entrada direta na Liga dos Campeões. A equipa de Unai Emery tem agora de assegurar o quarto lugar na Premier League, joga no domingo frente ao Manchester City. Roberto Martínez foge à ideia de ter objetivos mínimos para o Campeonato do Mundo. O selecionador nacional foi questionado em entrevista à RTP e garante que Portugal não tem esses objetivos mínimos.
13: Não é um bom mundial chegar aos quartos de final e ser um mau mundial perder a final. É tudo isso em relação dos factores que nós gostamos de controlar.
10: Para já, Roberto Martínez está a pensar apenas nos jogos da fase de grupos com o Congo, o Uzbequistão e também a Colômbia. A seleção concentra-se no próximo dia 1 de junho. No giro, Afonso Eulálio continua de rosa, com mais 27 segundos que Jonas Vingegaard. Ontem chegaram os dois dentro do pelotão, com o mesmo tempo. A etapa de hoje, a 12ª, são 175 km entre Impéria e Nova Ligure.
0: Está concluída esta página de desporto, edição de Rita da Silva Vieira. A próxima é a edição largada do meio-dia e meia. Agora vamos ao Magazine Serralves, agenda para a Fundação Serralves nos próximos dias, num trabalho de Inês Cortês e Joaquim Dias.
14: Uma exposição que inquieta quem a visita, os detalhes que fazem o Serralves em festa, uma performance para refletir sobre 5 gerações de mulheres da mesma família e uma conversa sobre os poluentes que não vemos. São os destaques da edição desta semana do Magazine de Serralves. intensa, provocadora, congelante. Impossível de deixar alguém indiferente. São algumas formas de descrever uma das exposições mais aguardadas do ano, que mostra que a arte não é só para ser apreciada, mas também um caminho para a reflexão. Chama-se The Vexation of Spirit, ou, em português, A Aflição do Espírito. São mais de 90 obras adquiridas ao longo de 40 anos. O objetivo é mesmo inquietar, como diz o colecionador.
15: A minha ideia sempre foi: não quero que tenhas um bom momento, eu quero despertar. É só isso. Já vi muitas pinturas lindas, mas não as compraria, porque eu não compro coisas bonitas.
14: Uma réplica da paragem de autocarro que leva turistas a Auschwitz, quadros com Lenin, um mielheiro na forma de uma menina para angariar fundos para as crianças vítimas da guerra, são alguns dos exemplos do que vai encontrar. O Conde Durkheim, o colecionador, partilha como gostava que cada visitante saísse desta exposição.
15: Há mais na vida do que apenas aquilo que eu vejo. E há mais na vida do que aquilo a que chamamos falso hoje em dia. Quero que as pessoas percebam que há muita falsidade na inteligência artificial, nas mentiras e aí por diante. É isso que eu quero que os visitantes levem para casa, aflição. Quero que vejam isso e que olhem para as imagens de uma forma diferente. Não é só porque são bonitas ou feitas por um nome famoso. Não, é o conteúdo que cada um tem de encontrar.
14: Uma exposição obrigatória para pensar sobre a humanidade e a força da religião, que pode ser visitada no Museu de Serralves até novembro. Falta pouco mais de uma semana para o Serralves em Festa. Artistas contemporâneos vão voltar a transformar Serralves num autêntico espaço vivo. Entre acrobacias, música, teatro, cinema e oficinas, o difícil vai mesmo ser escolher por onde começar. A coordenadora do Serviço Educativo Artes, Inês Pina, destaca um espetáculo que vai acontecer à entrada do museu.
16: Através da Companhia Teatro Praga, o espetáculo Fazer uma Canção, e portanto será um espetáculo que é ao mesmo tempo uma conversa, é ao mesmo tempo um concerto, uma aula sobre pensamento, política e amores.

0: E já é habitual haver uma espécie de aquecimento na véspera da iniciativa. A coordenadora das artes perfumativas, Cristina Grande, revela o que está reservado para este ano.
1: Intitulado Caravana Será, celebra a mãe do artista Gustavo Siríaco, Maria José, que era uma artista carioca, visionária, irreverente, poeta, escritora, e por isso a caravana trará essa irreverência. Portanto, são cerca de 80 elementos da dança, da música, do design.
0: Este espetáculo está marcado para o dia 28, quinta-feira, num percurso pelo centro do Porto. O Serralves em Festa vai ser no fim de semana de 29 a 31 de maio, nos espaços da Fundação.
2: Assegurar. E a dar. E a tirar. E à mão. E escreveu. E escreve. E a escrever. E a tocar. E a segurar. E dar. E a tirar. E a olhar. E segue. E pronta. E segue. E mão. E a fazer. E à mão. E a virar.
0: E neste fim de semana, a Biblioteca de Serralves recebe a performance Ela Deu-me, Eu Dela Recebi, da artista Clara Amaral, que integra a exposição Isto Não São Livros. O trabalho parte da história de 5 gerações de mulheres da família da artista, com foco especial na avó, que nunca aprendeu a ler nem a escrever. A partir daí, Clara Amaral constrói uma performance que junta livros, coreografia e leitura em voz alta, transformando as memórias familiares num gesto artístico sobre a herança e o acesso à educação. A performance acontece em várias sessões, reservadas apenas para 10 pessoas cada vez. Pode ver todos os horários em que vai acontecer no site da Fundação. Terminamos com mais uma edição das Conversas com Ciência. Esta será sobre os chamados poluentes invisíveis, presentes em muitos produtos do dia-a-dia, como medicamentos, cosméticos e embalagens de plástico. A conversa vai explorar como substâncias químicas presentes nestes produtos entram no ambiente, de que forma os cientistas estudam os efeitos dos mesmos e quais os possíveis riscos para a saúde humana e para os ecossistemas aquáticos. A oradora é a investigadora Teresa Newport, do Centro Interdisciplinar de Investigação Marinha e Ambiental. Vai ser no domingo, às 11 horas, no auditório da Casa do Cinema Manuel de Oliveira. Para voltar a ouvir esta edição do Magazine Serralves, pode encontrá-la no site da TSF, no Facebook da Fundação ou nas principais plataformas de podcast.
3: Inês Cortes e Joaquim Dias, com a edição semanal do Magazine Serralves. Estamos a 9 minutos das 8 horas da manhã. Vamos ao mundo digital. Rui Tucayana já sabe mais sobre os óculos inteligentes da Google.
4: Historicamente, o Google I/O é um evento onde a gigante tecnológica mostra novidades relacionadas com o software e cada vez mais quem brilha é a inteligência artificial. Ainda assim, na edição deste ano, que aconteceu esta terça-feira, a Google mostrou 2 óculos, ambos com inteligência artificial integrada, mas nestes a interação com a IA vai ser feita apenas por áudio. Têm câmaras para ver o mundo em redor, têm microfones para escutar o que diz o utilizador e têm colunas para que se possam fazer ouvir. Ainda não têm nome, mas no palco do Shoreline Amphitheater, a Google disse que vão ser postos à venda no outono. Ainda não têm nome e também não têm ecrã, mas de forma privada e apenas para alguns criadores de conteúdo, a Google mostrou um protótipo de um desses óculos, mas esse com o tal ecrã incluído. Eu fui um dos que tive acesso exclusivo a esse equipamento. Deu para ver que o ecrã está integrado na lente direita dos óculos, mas olhando para o vidro, ninguém diria que esse ecrã está lá. Só em determinadas condições é que se percebe um reflexo que indicia o tal ecrã. Como está a ser desenvolvido, ainda não são muitas as novidades. O que a Google mostrou foi a tradução em tempo real do que está a ser dito numa conversa, e o que se vê no ecrã são como que legendas do que a outra pessoa está a dizer, também notificações de mensagens que chegam ao telemóvel e ainda um complemento ao Google Maps. Basta olhar para o chão com os óculos e aparece uma seta que indica o caminho a tomar. Estes só devem ser lançados em 2027.
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3: Antes do Grande Jornal às 8, vamos para a memória de elefante. Mário Fernando e Manuel Costa Monteiro trazem-nos hoje Angry Heart, de Bruce Springsteen.
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8: Voltemos então aos duplos álbuns com um paralelismo que tem algo de interessante. Já que trouxe o caso dos Beatles, e tal como sucedeu com a banda britânica, também do outro lado do Atlântico, com Bruce Springsteen, a ousadia foi devidamente recompensada. É que o paralelismo passa por isto. Com os Beatles havia a grande dúvida sobre o que fariam depois do celebérrimo Sgt. Pepper's, e com Springsteen sucedeu o mesmo, porque ele tinha feito antes uma das maiores obras da história do rock, Born to Run, e logo a seguir Darkness on the Edge of Town. Dois marcos definitivos na afirmação do músico. É então que surge The River. Se o álbum branco é o grande trabalho dos anos 60 entre os duplos, então para os 80 fica The River, de Bruce Springsteen, logo para começar. Afinal, é viável fazer obras extensas com nível superior. Desta vez, optei pelo tema de abertura, o começo da longa viagem em The River, chama-se Angry Heart.

0: Angry Heart de Bruce Springsteen na Memória de Elefante esta manhã com Manuel Costa Monteiro e Mário Fernando.
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0: São 7h58, bom dia, menos uma hora nos Açores. 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
1: Há um alerta europeu para o aumento de doenças sexualmente transmissíveis. O alerta é emitido pelo Centro Europeu de Prevenção e Controlo de Doenças. Pode ser adiada a transferência da gestão do Centro de Reprodução do Lince Ibérico de Silves. O processo deveria estar concluído até ao próximo dia 1, mas agora, aparentemente, há sinais de que poderá haver alteração nesse calendário. E há um novo número para as bolsas do ensino superior público, que vai hoje a Conselho de Ministros. O valor médio das bolsas pode aumentar no próximo ano cerca de 53%. O Conselho de Ministros que hoje vai estar reunido em Leiria de forma descentralizada. Neste jornal vamos ainda perceber-se porque vai SEDES realizar um conjunto de conferências ao longo deste ano até dezembro para tentar sanar um problema que está por resolver desde a Constituição de 1976.
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0: Esta quinta-feira vai trazer céu pouco nublado, o vento em geral fraco em todo o território do continente. Continuamos com pequena subida da temperatura, em especial da mínima. Há também poeiras em suspensão. Quanto a máximas para hoje, 35 graus para Évora, máxima de 34 para Beja, Santarém, Setúbal, 32 graus máxima em Lisboa, 28 em Faro, 32 em Castelo Branco, 25 no Porto, 29 em Braga e 30 em Braga. Nos Açores, uma previsão completamente diferente, tempo mais ameno e previsão de chuva em todas as ilhas, máxima para Ponta Delgada 18 graus, para a Madeira, conto com céu pouco nublado, 22 graus máxima para o Funchal. Vamos ao encontro da atualidade no Grande Jornal às 8 da manhã, Nuno Domingos.
1: O ministro espanhol dos Negócios Estrangeiros está a anunciar esta manhã que 44 ativistas da flotilha que tentou chegar a Gaza, mas que foi capturada, que foram capturados em águas internacionais ao largo de Chipre, vão ser deportados ainda hoje de Israel para Espanha através da Turquia. O voo está previsto partir de Israel às 3 da tarde. A TSF tenta, nesta altura, perceber se os dois médicos portugueses capturados por Israel vão ser integrados neste primeiro grupo de deportados pelas autoridades israelitas. Mais à frente, neste Grande Jornal, devemos de voltar a este assunto. As infecções sexualmente transmissíveis atingiram níveis recorde em toda a Europa em 2024. Há 10 anos que não existiam tantas notificações de gonorreia e sífilis. O mais recente relatório do Centro Europeu da Prevenção e Controlo das Doenças revela que a doença sexualmente transmissível mais comum continua a ser a clamídia. Cláudia Patrício Silva.
6: Em 2024 foram registados mais de 213 mil casos de clamídia, mas a doença que mais cresceu na última década foi a gonorreia. Desde 2015 aumentou 300% para os 106 mil casos. O relatório revela também que os casos de sífilis duplicaram em 10 anos, já ultrapassam as 45.500 notificações. Se não forem tratadas, estas infecções podem causar complicações graves, tais como dor crónica, infertilidade e, no caso da sífilis, problemas cardíacos ou do sistema nervoso. O aumento dos casos de sífilis congénita, quando a infecção é transmitida diretamente aos recém-nascidos, também preocupa o Centro Europeu de Prevenção e Controlo das Doenças, que critica as lacunas no rastreio pré-natal, a falta de acompanhamento e as falhas nos testes e até mesmo nos tratamentos. O relatório sublinha que 13 dos 29 países analisados continuam a cobrar custos aos utentes por exames básicos de doenças sexualmente transmissíveis. O Centro Europeu de Prevenção e Controlo das Doenças pede, por isso, aos países medidas urgentes, tais como acesso mais fácil aos testes, tratamento mais rápido e uma notificação mais rigorosa dos parceiros para impedir a transmissão posterior.
1: O jornalista Cláudio Patrício Silva, usar preservativo e fazer teste caso apresente sintomas como dor, corrimento ou úlcera, são os melhores métodos para prevenir as doenças sexualmente transmissíveis. A preparação e a capacidade da resposta da União Europeia em situações de emergência sanitária vão a debate hoje no Parlamento Europeu, ouvido pela TSF em Estrasburgo. O eurodeputado do PSD, Sérgio Humberto, membro da Comissão de Saúde Pública do Parlamento Europeu, diz que a União Europeia está a tentar garantir quatro objetivos.
7: Primeiro, melhorar a vigilância epidemiológica. Segundo, acelerar a troca de dados entre os Estados-membros. É muito importante, parece uma coisa tão simples, mas é muito importante. O terceiro é reforçar as capacidades laboratoriais e, em quarto, garantir reservas estratégicas e protocolos comuns de emergência.
1: Estes pontos estão a ser trabalhados em conjunto com a Organização Mundial de Saúde, a Comissão Europeia e o Parlamento Europeu. O eurodeputado diz à TSF, dá à TSF um exemplo prático de como estas alterações podem vir a refletir-se na vida dos cidadãos europeus.
7: Uma pessoa que viaja de Portugal para a Hungria tem um problema de uma doença crónica. Estes dados não são partilhados hoje entre os 27 Estados-membros. Se houver uma partilha segura,

0: também preocupa o Centro Europeu de Prevenção e Controlo das Doenças, que critica as lacunas no rastreio pré-natal, a falta de acompanhamento e as falhas nos testes e até mesmo nos tratamentos. O relatório sublinha que 13 dos 29 países analisados continuam a cobrar custos aos utentes por exames básicos de doenças sexualmente transmissíveis. O Centro Europeu de Prevenção e Controlo das Doenças pede, por isso, aos países medidas urgentes, tais como acesso mais fácil aos testes, tratamento mais rápido e uma notificação mais rigorosa dos parceiros para impedir a transmissão posterior.
1: Cláudio Patrício Silva, as recomendações do Centro Europeu de Prevenção e Controlo de Doenças passam por incentivar o uso do preservativo, fazer teste caso haja sintomas como dor, corrimento ou úlcera, são os melhores métodos para prevenir as doenças sexualmente transmissíveis. A preparar a capacidade de resposta da União Europeia para situações de emergência sanitária, há um debate hoje no Parlamento Europeu que envolve a capacidade da Europa para as reservas estratégicas para lidar com pandemias, epidemias e outros surtos. Ouvido pela TSF em Estrasburgo, o eurodeputado do PSD, Sérgio Humberto, que é membro da Comissão de Saúde Pública do Parlamento Europeu, diz que a União Europeia está a tentar garantir quatro objetivos que são fundamentais.
2: Primeiro, melhorar a vigilância epidemiológica. Segundo, acelerar a troca de dados entre os Estados-membros. É muito importante, parece uma coisa tão simples, mas é muito importante. O terceiro é reforçar as capacidades laboratoriais e, em quarto, garantir reservas estratégicas e protocolos comuns de emergência.
1: Estes pontos estão a ser trabalhados em conjunto com a Organização Mundial de Saúde, a Comissão Europeia, também o Parlamento Europeu. Este eurodeputado português garante que a União Europeia, neste momento, representa o bloco económico melhor preparado para dar resposta em situações de emergência sanitária. Questionado pela jornalista Inês Cortês sobre em que países espera que a produção de medicamentos para garantir produção europeia e reduzir a dependência de Estados Unidos, China e Índia possa virá a acontecer. Sérgio Humberto diz que Portugal é uma das hipóteses.
2: Portugal é um deles. Portugal tem todas as capacidades de produzir mais medicamentos e de produzir princípios ativos farmacêuticos. É uma grande oportunidade para as empresas portuguesas e temos essa consciência. Temos bons exemplos em Portugal, passando a publicidade, o exemplo da Bial, eu digo isto muitas vezes, e devia existir mais Biais em Portugal. Estamos a falar de melhor emprego, estamos a falar que já tem cerca de 26 nacionalidades a trabalhar numa empresa portuguesa e não tem salários medianos.
3: E quando diz que pode aumentar a produção em Portugal, estamos a falar da ordem de que valores?
2: Olha, estamos a falar de milhares de milhões de euros.
1: Sérgio Humberto, deputado português no Parlamento Europeu, deputado do PSD, no caso da produção de medicamentos da União Europeia, Sérgio Humberto espera que no final do ano já existam desenvolvimentos para avançar com esta matéria. O valor médio das bolsas de estudo no ensino superior deve aumentar no próximo ano. O Jornal Público diz que serão 2.660 euros por ano, um aumento de 53% e que resulta numa mudança das regras da ação social. Alterações que devem ser aprovadas hoje em Conselho de Ministros. Cristina Lehmann.
4: Para calcular o valor da bolsa, será levado em conta o custo de estudar no Conselho, onde o aluno está colocado, e o rendimento que a família tem disponível para suportar essa despesa. Além da propina, entram nas contas as despesas com a alimentação, o transporte e o alojamento. Se os custos forem maiores do que os rendimentos das famílias, o estudante terá direito à bolsa. O Ministério da Educação, que revela a novidade ao Jornal Público, dá um exemplo. Para um estudante deslocado em Lisboa, a viver num quarto arrendado, que paga 697 euros de propina, receberá como bolsa máxima 7.818 euros. Com as novas regras, a bolsa máxima será atribuída a todos os estudantes em agregados abaixo do limiar da pobreza. Por ano, o valor médio das bolsas sobe dos atuais 1.734 euros para os 2.660 euros, ou seja, mais 926 euros por ano. Os bolseiros também terão prioridade no acesso a residências universitárias, recebendo um apoio de 160 euros. O Ministério explica ao público que o novo modelo permite uma distribuição mais justa, garantindo que nenhum estudante seja impedido de frequentar ou concluir o ensino superior por razões financeiras. Com as novas regras, a despesa com a ação social será reforçada em quase 80%.

0: 50 milhões de euros, dos atuais 144 para os 220 milhões de euros.
1: Cristina Leiman, com o essencial das alterações anunciadas para já pelo Jornal Público, alterações que devem ser discutidas na reunião do Conselho de Ministros, começa daqui a pouco mais de 20 minutos na Câmara Municipal de Pombal, mais uma reunião descentralizada do Governo, desta vez no Conselho, no Distrito de Leiria, onde houve uma grande devastação há cerca de 4 meses na passagem da tempestade Christine. Hoje o Primeiro-Ministro, depois da reunião do Conselho de Ministros, há de também passar pelo Politécnico de Leiria e por uma nova unidade privada de saúde também no Conselho de Leiria. Pode ser adiada a transferência da gestão do Centro de Reprodução do Lince Ibérico de Silves, ao que a TSF apurou. Os atuais gestores do Centro e do Instituto de Conservação da Natureza e das Florestas reúnem-se ainda hoje, depois de um pedido da Ministra do Ambiente, para que seja tido em conta o bem-estar dos animais. Dora Pires.
2: O Instituto de Conservação da Natureza tinha imposto a data de 1 de junho para assumir a gestão do Centro de Silves, mas até agora pouco ou nada foi feito para que isso aconteça. O veterinário Rodrigo Serra e a sua equipa privada, que gerem o centro desde há 16 anos, contestam o prazo curto para transferir todo o trabalho de recuperação da espécie para as mãos de técnicos do Estado, sem as necessárias qualificações ou experiência. A TSF, a Ministra do Ambiente, começou por dizer que cabe ao ICNF garantir que a transferência corre da melhor maneira. O gabinete de Maria da Graça Carvalho confirma, entretanto, que já esta semana foi emitido um despacho onde a ministra recomenda que seja tido em conta o bem-estar dos linces em todo o processo. Ao que apuramos, o resultado foi a convocatória de Rodrigo Serra para uma reunião com o ICNF esta quinta-feira. Na mesa está, nomeadamente, a possibilidade de alargar, para além de dia 1 de junho, o prazo para a transferência de responsabilidades, a contratação de pelo menos parte da equipa, de 14 pessoas, para a função pública é outra possibilidade, mas há divergências quanto à forma como isso deve acontecer.
1: Dora Pires, ambas as partes dizem-se dispostas a dialogar para manter o processo, o sucesso do programa que conseguiu tirar o lince ibérico da lista de espécies em vias de extinção. O número de praias com poluição zero diminuiu de 2024, aliás, de 2025 para 2026. São agora 73 as praias certificadas com zero poluição pela Associação Ambientalista Zero. A lista inclui praias onde não foi detectada qualquer contaminação nas últimas 3 épocas balneares. O presidente da Zero, Francisco Ferreira, revela na TSF que há 34 concelhos nesta lista. O destaque pelo número de praias com poluição zero vai para Grândola e Porto Santo. E depois há a retirada desta lista de 31 praias, porque no ano passado foram detectados problemas de poluição.
3: No ano passado nós tivemos vários episódios de poluição, ou por falhas na rede de saneamento, ou em estações elevatórias, ou em indústrias que foram responsáveis pela poluição de algumas ribeiras que depois viriam a afetar várias praias, e portanto é crucial que nós consigamos, à escala nacional, garantir que há mecanismos de fiscalização, há também atenção da parte das pessoas para não deixarem resíduos na praia, para encaminhá-los de preferência para recolha seletiva.
1: O presidente da Zero diz que há 2 praias com zero poluição no interior do país. Quase 30 organizações de defesa do consumidor de 26 países, incluindo Portugal, apresentaram hoje uma queixa contra a Meta, o TikTok e a Google. Acusam estas grandes plataformas eletrónicas de não combaterem a proliferação de anúncios fraudulentos financeiros. Entre dezembro de 2025 e o passado mês de março, as organizações de consumidores denunciaram quase 900 anúncios suspeitos de violarem a legislação da União Europeia. As plataformas removeram apenas 27% dos anúncios com base nestas denúncias. Mais de metade foram rejeitadas ou ignoradas. Numa nota enviada às redações, a DECO sublinha que isto significa que centenas de fraudes financeiras ainda estão ativas, atingindo mais de 200 milhões de consumidores europeus todos os meses e representando um risco de maiores perdas financeiras. Se as regras continuarem a ser violadas, a DECO defende que devem ser aplicadas coimas por parte da Comissão Europeia.

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0: E voltamos a olhar o trânsito agora com mais 2 acidentes na região de Lisboa. Ocorreu o acidente no início da Ponte Vasco da Gama, sentido Montijo-Sacavém. Há demora desde a Praça da Portagem. Temos também situação de acidente na A5, na zona do Estádio Nacional, sentido Cascais-Lisboa. Há fila desde a Ribeira da Laje. Mais à frente, demora também entre Monsanto e as Amoreiras. A Marginal tem fila entre Santa Mar de Oeiras e Caxias e entre a Cruz Quebrada e a zona de Algés. Para a Ponte 25 de Abril, a fila na A2 para em Corroios. A segunda circular continua cheia nos dois sentidos até ao Campo Grande. O IC19 tem fila de Terceira. Atenção também à A8, que continua demorada desde a zona de Venda do Pinheiro até Lousa, onde continua um autocarro parado na via da direita. Isto no sentido Torres Vedras de Lisboa. No Porto, há acidente na VCI, junto ao nó da Faria Guimarães, em direção à Ponta Rábida. Há demora na A20 desde Oliveira do Douro e há também acidente na Avenida AEP, antes do nó da A4, em direção a Matosinhos, aqui com fila desde o nó de Francos, na VCI.
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0: À quinta-feira, a opinião é assinada pelo diretor da TSF, Vítor Santos.
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9: Somos um país de Josés. De Zés, se nos forem próximos.

depois do Dom José, do Zé do Boné, do Zé Pereira, do Zé Povinho, do Zé Ninguém, até temos um José na Presidência da República. Todos temos um Zé, na família ou no círculo de amigos, mas se calhar ninguém tinha um Zé como eu, porque o meu tinha três pés, dois para a bola e um para o adversário, e ainda um coração com quatro passagens de sangue artificiais. Se o amor nasce nos recantos do coração, então o meu Zé conseguia distribuí-lo com poucos, há mais de 20 anos. Morreu três vezes, ressuscitou duas e partiu sem aviso, tão cansado como amado. Por mais bonita que seja a vida, a morte é feia. Ninguém me convence do contrário. É a libertação mais dura por ser tão definitiva. Talvez por isso nunca entendi essa ideia de transformar em oportunidades realidades tão horríveis proporcionadas por pandemias e guerras. 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Devíamos estar preparados de véspera. 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Só que desta vez, a Europa, agora a gastar milhões na renovação dos seus exércitos, talvez só restem bazucas a sério. 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O problema é que me recordo muito bem do otimismo irritante antes da chegada do SARS-CoV-2 ao nosso país. Por muito que tente, fico sempre com dois pés atrás. 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

0: Tears in Heaven, a música de Eric Clapton, manhã da TSF. Daqui a pouco, às 9h30, lançamos mais um olhar pelos temas que vão marcando a atualidade. Agora, a imprensa internacional, o resultado da visita de Vladimir Putin a Pequim. Volta hoje às primeiras páginas das edições internacionais. João Francisco Guerreiro.
1: Xi Jinping e Vladimir Putin concordam em prolongar o tratado que aprofunda a relação entre a China e a Rússia, manchete do China Daily. O jornal destaca que os presidentes dos dois países decidiram prolongar o tratado assinado há 25 anos e assinaram novos acordos nas áreas da economia, ciência, tecnologia e educação. O jornal oficial chinês escreve ainda que Pequim e Moscovo defenderam uma ordem internacional multipolar e apresentaram a parceria entre os dois países como um fator de estabilidade global. O South China Morning Post acrescenta que Xi Jinping e Vladimir Putin assinaram mais de 20 acordos e reforçaram a cooperação energética e comercial. O jornal de Hong Kong escreve que Pequim vê a relação com Moscovo como uma forma de gerir riscos numa altura de tensões com os Estados Unidos. O mesmo jornal salienta que Vladimir Putin procura garantir exportações de gás e petróleo para a China, enquanto Xi Jinping tenta proteger a economia chinesa do impacto das tarifas norte-americanas. O site informativo político escreve que Bruxelas acredita que a Alemanha poderá apoiar medidas mais duras contra as importações chinesas. Lê-se que a fragilidade da indústria alemã está a mudar o debate em Berlim e pode abrir espaço para uma política comercial mais agressiva da União Europeia em relação à China. Na Dinamarca, o jornal económico Børsen destaca uma nova iniciativa europeia que visa travar a fuga de empresas tecnológicas para os Estados Unidos. O jornal económico escreve que o projeto EU Inc. pretende dar um quadro jurídico mais simples e uniforme para as startups europeias, reduzindo burocracias e facilitando o acesso ao financiamento dentro da União Europeia. No Médio Oriente, o Haaretz escreve que o ministro da Segurança Nacional e uma das figuras da extrema-direita do governo israelita, Itamar Ben-Gvir, provocou a ira em vários países ao divulgar vídeos em que ativistas da flotilha para Gaza aparecem humilhados e algemados. O jornal israelita destaca que Itália, França, Canadá, Bélgica, Reino Unido e Irlanda convocaram diplomatas israelitas para pedir explicações. O The Jerusalem Post acrescenta que os ativistas foram filmados ajoelhados, com as mãos presas atrás das costas, enquanto Ben-Gvir publicava mensagens a chamar-lhes terroristas. O jornal israelita refere que vários governos europeus consideraram o tratamento humilhante e exigiram esclarecimentos às autoridades israelitas. Em Itália, o Corriere della Sera fala de ultraje e escreve que Giorgia Meloni e o presidente Sergio Mattarella condenaram as imagens divulgadas por Ben-Gvir. O jornal italiano refere que o governo israelita tentou desvalorizar o episódio, mas a polémica agravou as tensões diplomáticas entre Roma e Tel Aviv.
0: João Francisco Guerreiro, correspondente da TSF em Bruxelas, a olhar a imprensa internacional. São 9h30, olhamos os outros temas que marcam a atualidade já a seguir.
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0: Bom dia, são 9h31, menos uma hora nos Açores. Esta é uma quinta-feira de calor. Há pouco os termómetros já marcavam 25 graus em Faro, 23 no Porto, 21 em Lisboa, 16 graus em Ponta Delgada e 19 no Funchal. Começas esta síntese, Leonor Ferreira, com a notícia de que os dois ativistas portugueses detidos por Israel deverão ser deportados hoje.
4: Os dois portugueses estarão incluídos no grupo de ativistas que deverá sair de Israel numa operação que abrange vários países. Fonte do Ministério dos Negócios Estrangeiros diz à TSF que nesta operação estão envolvidos pelo menos 3 aviões da Turquia. É nestes aparelhos que está previsto o transporte dos ativistas. A chegada de Istambul está prevista para as 3 da tarde, hora local. Os dois ativistas portugueses, Gonçalo Dias e Beatriz Bartilotti, regressam a Lisboa num voo comercial, acompanhados por um representante do governo português. As famílias destes portugueses já foram informadas. A TSF dizem que só vão ficar descansadas quando virem os seus familiares. As infecções sexualmente transmissíveis atingiram níveis recorde em toda a Europa em 2024. Novos dados do Centro Europeu de Prevenção e Controlo de Doenças indicam o aumento de algumas infecções, nomeadamente gonorreia, sífilis e sífilis congénita, que atingiram níveis mais elevados, os níveis mais elevados nos últimos 10 anos. Se não forem tratadas, estas doenças podem causar complicações graves, tais como dor crónica e infertilidade, e no caso da sífilis, problemas cardíacos ou no sistema nervoso. O Centro Europeu de Prevenção defende a necessidade urgente de se tomarem medidas para impedir uma maior propagação. O Governo aprova hoje em Conselho de Ministros a subida do valor médio das bolsas de estudo no ensino superior no próximo ano letivo. De acordo com o Jornal Público, será um aumento de 53%, atingindo 2.660 euros. A atualização tem em conta as novas regras do sistema de ação social que o Governo quer implementar. Portugal tem este ano 73 praias com poluição zero, ou seja, praias em que não foi detectada qualquer contaminação nas últimas três épocas balneares. São menos 8 do que em relação ao ano passado. A Associação Zero diz que Grândola e Porto Santo têm o maior número de praias sem poluição. É um assunto que temos vindo a detalhar desde o início desta manhã. Pode também conhecer estas praias em tsf.pt.
0: E a seguir vamos à imprensa comentada. O convidado esta manhã é o ultramaratonista Nuno Faria. Depois das 10 temos Fórum TSF. 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
2: E agora voltamos ao trânsito. Em Lisboa está ainda por resolver um acidente na Ponte Vasco da Gama, no sentido, é no início da ponte, no sentido Montijo-Sacavém, há demora desde a Praça da Portagem. Há também acidente na A5 junto ao Estádio Nacional, em direção a Lisboa, aqui com paragens desde a Ribeira da Laje. Mais à frente há novamente fila entre Monsanto e as Amoreiras. Para Cascais também há um acidente na A5, é na zona de Linda a Velha, aqui a provocar fila desde a subida de Miraflores. A marginal para Cascais é uma boa opção. Para Lisboa ainda há fila entre Passo de Arcos e a Cruz Quebrada. Para a Ponte 25 de Abril, a fila na A2 está a parar em Corroios. O IC19 tem demora desde a Terceira. Ainda há lentidão também nos dois sentidos da segunda circular até ao Campo Grande. O eixo norte-sul agora mais complicado no sentido Camarate Campolide, na zona do Lumiar, onde houve acidente. Esta fila vai até às Laranjeiras. Mais à frente há fila também entre Campolide e o início da Ponte 25 de Abril, devido a uma viatura que estava ali avariada, mas que entretanto já foi retirada. Na A8, em direção a Lisboa, ainda há fila desde o nó da Venda do Pinheiro até Lousa, devido a um caminhão avariado, ou um pesado avariado. No Porto, a A20 para a VCI tem demora entre Oliveira do Douro e o nó da A3, aqui devido também a um acidente, mas que já foi resolvido. A1 para a VCI está complicada desde Vila d'Este. A28 tem demora desde o nó da A4. Na A3 ainda há fila a partir de Águas Santas até à saída para a circunvalação. A Ponto Infante para o Porto e a Marginal para o túnel da Ribeira também são vias onde o trânsito ainda apresenta alguma demora.
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2: É já daqui a pouco o convidado do João Francisco Guerreiro esta manhã é Vasco Alves Cordeiro, o Presidente da Comissão Política de Coesão Territorial e Orçamento do Comitê das Regiões. Para já, vamos olhar os jornais, revista de imprensa comentada. Quem é o convidado esta manhã, Leonor?
4: Nuno Faria, ultramaratonista. Bom dia, Nuno. Seja muito bem-vindo à TSF.
5: Bom dia, muito obrigado pelo convite.
4: Nuno, vamos começar por passar os olhos pelos jornais. Escolheu, da atualidade, duas notícias. Porquê é que escolheu a notícia do Público, que dá conta de que o valor médio das novas bolsas do ensino superior vão passar para 2.260 euros?
5: Sendo a educação um pilar essencial para o desenvolvimento do país e também a nível pessoal, penso que esta notícia são de facto gratificadoras e é bom para todos. É importante que qualquer estudante tenha as oportunidades adequadas, sendo que muitas vezes também o fator financeiro, como sabemos, é um ponto limitador e, portanto, deve ser uma excelente notícia.
4: Ou seja, este aumento é um assunto que vai subir hoje a Conselho de Ministros e provavelmente poderá ser aprovado. E agora, olhou também para outra notícia do Diário de Notícias, que tem o título Comboios de Alta Velocidade Começam a Chegar em 2031. E porquê é que preferiu esta notícia?
5: Sim, aqui foi uma forma também de destacar a importância da mobilidade entre as cidades do país. Aqui falamos de Lisboa-Porto, espero que seja o início para se estender ao restante país e a todas as cidades de norte, a sul e interior. Portanto, daí a importância de haver este destaque.

0: O Nuno vive na Guarda.
1: Exatamente, daí também ser sensível a esta notícia e exatamente indicar o porquê de ser, ser importante que todas as cidades do país tenham, tenham esta ligação.
0: Uma pessoa sente o peso da interioridade? O Nuno sente esse peso?
1: A verdade é que por vezes torna-se mais limitador. Uma viagem de transportes públicos da Guarda até Lisboa, por exemplo, demora muito mais hoje do que se calhar demorava há 5 ou 6 anos e, portanto, é um retrocesso que devemos combater, muito em parte devido à limitação de transportes que existe.
0: Nuno, no seu caso estamos a falar de transportes, mas o seu caso até é um caso especial. É um homem que usa muito as pernas, é um ultramaratonista e agora propõe-se percorrer 650 km em 6 dias, ou seja, fazer o percurso Caminha a Sagres. O objetivo é entrar para o Guinness, bater esse recorde?
1: Exatamente, atualmente esse recorde está em 9 dias e 2 horas e eu proponho-me a fazer em 6 dias. Temos aqui algumas regras base, naturalmente, e como disse, fazer a pé, a correr, da forma que for possível, sem usar qualquer meio de transporte e de forma seguida.
0: Seguida, ou seja, mas sem parar, não, tem que parar.
1: Posso parar, posso gerir da forma que melhor entender. Sou eu que defino quando é que corro, quando é que caminho ou quando é que paro, inclusivamente para dormir. Não posso usar nenhum meio de transporte para me deslocar, ou seja, qualquer pausa que eu tenha que fazer, nomeadamente para dormir, terei que ser eu a deslocar-me e a gerir como é que chego ao destino.
0: Mas pode ter apoios, por exemplo, quando for para comer ou assim alguém, ou seja, deve ter uma equipa ou alguém que o ajuda.
1: Exatamente, eu vou ter uma autocaravana comigo, com uma excelente equipa de apoio que me vai estar a acompanhar ao longo destes 6 dias. Esta caravana e esta equipa de apoio, espero que seja apenas a base e que qualquer pessoa é bem-vinda a correr uns quilómetros comigo, ou caminhar, ou simplesmente partilhar uns momentos.
0: O Nuno Faria não é propriamente um novato nestas questões de atletismo. Aliás, há bem pouco tempo carregou a tocha olímpica para Cortina, para Milão, em Itália, nos Jogos Olímpicos de Inverno. Qual foi a sensação?
1: Foi um momento muito, muito especial. Eu costumo dizer que os Jogos Olímpicos são o meu evento favorito, desde sempre que me recordo de acompanhar afincadamente todos os eventos. E quando surgiu a oportunidade de estar ali no meio do espírito olímpico, a ser participante no meu evento favorito e num grande evento como os Jogos Olímpicos, a transportar a tocha com uma logística fantástica em Itália, no meio das montanhas, foi indescritível e com muito orgulho que partilho esses momentos.
0: Por quanto tempo é que transportou a tocha?
1: Infelizmente foram cerca de 200 metros, sensivelmente. Passa demasiado rápido para o que gostaríamos todos nós que participamos nesta tocha olímpica, mas foram 200 metros.
0: Foram 200 metros, mas que deixaram provavelmente momentos inesquecíveis para recordar e que serão recordados sempre. Como é que um ultramaratonista se prepara para grandes distâncias? Isso deve dar um trabalhão e deve também causar muitas dores.
1: As dores é uma questão de gestão e naturalmente o corpo tem que se ir adaptando e temos que estar atentos. Infelizmente às vezes acontece algumas lesões, mas devemos mitigar ao máximo. Quanto à primeira questão, é se calhar a questão que mais me tem feito na última semana, e eu costumo dizer, da mesma forma que se treina para 10 km ou para uma maratona, com um pouco mais de volume, ou seja, com mais quilómetros durante a semana, mas há todo um plano que já vem de há muitos meses com preparação para este desafio.
0: Mas corre uma distância todos os dias, por exemplo?
1: Normalmente corro 6 vezes por semana, sendo um dia em que faço outra modalidade, bicicleta, natação.
0: Quantos quilómetros já agora?
1: Pode variar em média entre 10 e 20. Ao fim de semana, dado haver mais tempo, acaba por ser um treino mais longo, mas durante a semana é essa a média.
0: Por dia?
1: Diária.
0: Estamos a falar
1: por
0: em
1: dia,
0: média diária. E em termos psicológicos, é também preciso preparação?
1: A preparação também é algo do dia-a-dia. Eu costumo referir quando é janeiro, está frio, está a chover e temos que ir treinar, por exemplo, às 6 da manhã. Não é agradável, mas são esses treinos que nos fazem tornar mais fortes e pensar durante o desafio ou durante uma prova que, quando algo está a tornar-se mais difícil, quando o cansaço está a aparecer, então é nesse momento que nos lembramos desses treinos e ficamos mais fortes.
0: Estamos a acabar a nossa conversa. Para si, qual é que é a característica principal de um ultramaratonista? Resistência, persistência, disciplina? Para si, o que é essencial?
1: Disciplina e consistência. É simplesmente ser consistente no treino, ser disciplinado, não procurar desculpas e depois é um processo que com o tempo conseguimos atingir. Portanto, está disponível para toda a gente.
0: E já agora, sente a falta quando não corre?
1: Imenso, imenso. É das coisas que mais me custa se por alguma lesão ou algum constrangimento não consigo correr. Faz parte do meu dia a dia, da mesma forma que almoço, janto.
0: Vai partir no domingo, certo?
1: Domingo, 11 da manhã, da Igreja Matriz de Caminha.
0: Nuno, desejo-lhe todo o sucesso, espero que consiga atingir o seu objetivo. Desejo-lhe felicidades. Muito obrigada por ter estado aqui na rádio a partilhar a sua experiência como ultramaratonista. Muito obrigada.
1: Muito obrigado uma vez mais. Bom dia.
2: Nuno Faria, ultramaratonista, na revista de imprensa comentada desta manhã. Amanhã teremos aqui João Neto, presidente da Associação Portuguesa de Museus. Vamos para o Fórum TSF já a seguir, às 10. Hoje queremos ouvir a sua opinião sobre um tema que está a dividir o Parlamento. Chegou a hora de revelar os arquivos secretos sobre o terrorismo de extrema-esquerda e extrema-direita a seguir ao 25 de Abril? O país tem direito a conhecer a sua história inteira? Ou este não é o momento de abrir feridas e permitir que se faça um ajuste de contas com o passado? Queremos ouvir a sua opinião. Participe 808-202-173, 808-202-173. Pode participar também no debate online na página da TSF no Facebook. E agora, fontes europeias, o presidente da Comissão Política de Coesão Territorial e Orçamento do Comitê das Regiões é o convidado do programa desta semana. Nesta entrevista, Vasco Alves Cordeiro alerta para os riscos da centralização do próximo Orçamento Europeu e deixa uma crítica ao governo português por ainda não envolver as regiões na preparação do novo quadro financeiro da União Europeia. João Francisco Guerreiro.
3: A Europa fala cada vez mais em simplificar, centralizar e ganhar escala, mas até que ponto é que isto pode significar uma perda de proximidade e de controle democrático, Vasco Alves Cordeiro?
4: Esse risco existe. A Europa tem, nos últimos anos, insistido muito no modo de tomada de decisão, que, na minha opinião, é sempre a decisão em modo de pânico. Quando a casa já está a arder, que é preciso decidir rápido, isso leva a que um conjunto de valores de transparência, de participação, de controle, prestar contas, de accountability, sejam, não excluídos, mas sejam, de certa forma, relegados para segundo plano. E não é uma boa forma de se tratar daquilo que tem uma importância tão grande na vida das pessoas, como é o caso, por exemplo, do orçamento comunitário para os próximos 7 anos. Exatamente essa proposta de orçamento comunitário é um dos exemplos que, na minha opinião, ilustra bem quando, a pretexto da simplificação, da desburocratização, se deixam cair valores e se deixam cair regras que são essenciais.
3: Olá, viva o programa Fontes Europeias. Hoje é transmitido a partir do Comitê das Regiões. Na edição de hoje vamos falar do futuro da política de coesão europeia, das tensões entre Bruxelas e os Estados-membros na gestão dos fundos, do papel das regiões no próximo quadro financeiro plurianual e olharemos ainda para o equilíbrio entre a eficiência e governação multinível na União Europeia. O convidado desta semana é presidente da Comissão Política de Coesão Territorial e Orçamento da União Europeia no Comitê das Regiões, Vasco Alves Cordeiro. Tem estado na linha da frente da resposta das regiões à proposta da Comissão Europeia para o quadro financeiro plurianual pós-2027. As propostas de Bruxelas

0: domínio concentram mais poder nos governos? Vê aqui uma tensão entre Bruxelas e as regiões?
1: Mais do que uma questão de tensão, é uma questão de Bruxelas ter, Bruxelas, a Comissão, assumir como modelo aquele que foi o modelo de governação do Plano de Recuperação e Resiliência.
0: Mas vê uma tensão política ou uma tensão técnica?
1: Não, eu acho que a opção é claramente política. A opção é política. Aliás, há, de certa forma, a ilusão de que o modelo que foi aplicado no Fundo de Recuperação e Resiliência, o célebre PRR, é um modelo que melhor funciona para a Europa. E esse modelo funciona de forma simplificada, tentando explicar de forma simplificada. A Comissão entrega valores aos Estados-membros que são livres de, no fundo, aplicarem esses valores dentro de alguns parâmetros que a Comissão fixa. Isso para a Comissão é muito bom, porque, no fundo, simplifica, agiliza pretensamente as coisas. Para os Estados-membros é uma maravilha, para os governos nacionais, porque obviamente têm um controle sobre um volume significativo de verbas que, de acordo com o modelo de funcionamento da política de coesão, não era assim que acontecia.
0: O Comitê das Regiões propõe uma cláusula de subsidiariedade que podia pedir à Comissão para rejeitar os planos nacionais?
1: Isso prende-se com a resposta que o Comitê dá a uma preocupação, são várias, específica, que é a preocupação quanto à forma como essas verbas são geridas. Eu, juntamente com um membro do Comitê das Regiões do Partido Popular Europeu, o Sr. Emil Boc, que é presidente de uma Câmara na Roménia, o antigo primeiro-ministro da Roménia, somos relatores do parecer do Comitê sobre essa matéria, e esse parecer o que diz é que, para resolver esse problema da governação do orçamento e para garantir que as regiões têm essa participação efetiva, há duas coisas que devem ser feitas. Primeiro, quando o Estado-membro apresenta a sua proposta de plano nacional e regional, deve essa proposta conter uma avaliação prévia que demonstre que as regiões e as cidades, que os poderes subnacionais foram envolvidos. Nos casos em que um Estado-membro não demonstre que envolveu os poderes subnacionais, uma região tem o poder de solicitar à Comissão Europeia e a Comissão Europeia o poder de assim fazer, de rejeitar essa proposta de plano, exatamente na base de não se terem envolvido os poderes subnacionais de cada um dos Estados-membros.
0: Deixe-me só ver se compreendi. Seria a região diretamente com a Comissão ou passaria pelo Comitê das Regiões?
1: Seria a região diretamente perante a Comissão a solicitar que a Comissão rejeite a proposta de plano nacional daquele Estado.
0: Não estamos aqui a ultrapassar os poderes consultivos do Comitê das Regiões?
1: Não,
0: dá-lhe um poder vinculativo?
1: Não.
0: Ok, isso exigiria uma transformação institucional muito grande?
1: O papel do Comitê das Regiões prende-se com outra componente, que é, estabelecemos, propomos também neste parecer, que a Comissão periodicamente faça uma avaliação da forma como decorre esse envolvimento dos poderes subnacionais.
0: Okay? Até que ponto é que não há aqui o risco de, nesta vontade de simplificar, estar a criar novas camadas de burocracia e acabar por complicar em vez de simplificar?
1: Não, neste caso não há complicação, é muito simples, não é? E, portanto, a questão é que a simplificação proposta pela Comissão Europeia conduz à exclusão pura e simples da participação dos poderes subnacionais. Mas tem um perigo ainda mais evidente quanto a mim, que é retira da avaliação do impacto das políticas da União, financiadas através do orçamento, o critério territorial. Faz perigar mesmo a ideia da coesão, porque a coesão não se avalia apenas na escala macro. Tem que se avaliar também aquela que é a realidade dentro de cada parcela territorial da União, que não são apenas os Estados-membros.
0: Tem alertado também para o risco do aumento da burocracia com o novo sistema de desempenho. Pode explicar concretamente como é que a simplificação pode acabar por complicar?
1: É óbvio que naquilo que tem a ver com a avaliação do desempenho, a ideia de se passar de um modelo em que mais do que os montantes que consegue gastar, se avalia o impacto que isso tem num determinado território, é uma ideia, e o Comitê já o disse, o Comitê das Regiões, é uma ideia que faz sentido avaliar. Agora, o que não se pode é, pura e simplesmente,

0: importante retirar, voltamos ao mesmo, retirar a componente territorial dessa avaliação. E essa avaliação de desempenho, quando é feita de forma a que beneficiários, autoridades de gestão, autoridades de auditoria, tenham regras claras. E o que a Comissão Europeia faz na sua proposta é dizer, bom, simplificar então é eliminar passos de decisão, é eliminar a questão da referência subnacional, é eliminar a participação de regiões e cidades. É óbvio que não diz isso diretamente, mas cria um quadro no qual isso é perfeitamente possível. Há Estados-membros da União, o caso da Alemanha, por exemplo, em que há garantias constitucionais que levam a que a participação dos Estados Federados seja uma realidade. Aliás, recentemente há uma organização chamada CEE Bank Network que publicou um relatório sobre 17 países da União Europeia avaliando exatamente este processo. Quem é que está a participar? Quem é que está a envolver os poderes nacionais? E desses 17 países, apenas 5, de alguma forma, é que neste momento já estão a fazer
1: algum elemento comum entre eles? Que países são?
0: São vários.
1: São mais desenvolvidos, são países mais pequenos.
0: Não, varia. Okay. Ou seja, não há um critério homogéneo. Por exemplo, a avaliação que se faz do caso de Portugal é que não há notícia, não há nota de que esse trabalho já esteja a ser feito, não é? E, portanto, é considerado que muitos países onde isso não está a ser feito, pese embora também no nosso caso a questão da existência das regiões autónomas dê, no fundo, uma garantia de participação. Mas assim,
1: vê isso como uma falha das regiões ou do governo?
0: Não, eu acho que é do governo. Eu acho que, obviamente, que a responsabilidade é do Estado-membro, é dos governos nacionais. São eles que devem tomar a iniciativa de envolver, são eles que devem tomar a iniciativa de garantir essa participação.
1: Face à proximidade das discussões, já estão a avançar, já, o Parlamento Europeu já votou,
0: sim,
1: considera que passo já devia ter sido dado?
0: Eu acho que está mais do que na altura desse passo ser dado. E o facto é que há países que já o estão a dar.
1: E espera que a iniciativa parta do governo?
0: Não é questão de esperar, é que é isso que faz sentido. Okay. Quem apresenta a proposta de plano à Comissão Europeia não são as regiões, é o Governo Nacional. São os governos nacionais. E obviamente que a vingar a proposta que consta do parecer, os governos nacionais terão que apresentar essa demonstração de que envolveram as regiões. Mas não o fazendo e não sendo aprovada essa proposta, não tem essa obrigação. Mas é preciso não esquecer que quem apresenta a proposta à Comissão Europeia são os governos nacionais. Daí ser deles, obviamente, a responsabilidade de construir essa proposta de forma a que envolva esses mesmos poderes.
1: Muito obrigado, Vasco Alves Cordeiro, pela partilha de informações. O programa Fontes Europeias, com a entrevista com os portugueses que influenciam as grandes decisões na União Europeia, regressa na próxima quinta-feira na TSF, nas plataformas de podcast da rádio e em tsf.pt. Até para a semana.
2: Vasco Alves Cordeiro, o presidente da Comissão Política de Coesão Territorial e Orçamento do Comitê das Regiões, o convidado do programa Fontes Europeias com João Francisco Guerreiro. Vamos à edição das 10 já a seguir. Depois temos Fórum TSF.

0: 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Assim é a vida em Oeiras. 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
1: São 9h59, bom dia, menos uma hora nos Açores. 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
2: Ao início da tarde, os portugueses e os restantes ativistas capturados esta semana por Israel em águas internacionais já devem estar na Turquia para depois serem deportados para serem encaminhados para os países de origem. As famílias só acreditam quando puderem abraçar os dois médicos portugueses. Já estão a preparar o comitê de recepção para mais logo. Há um alerta europeu para o aumento das doenças sexualmente transmissíveis, um alerta do Centro Europeu de Controlo de Prevenção e Controlo de Doenças. Há também novas indicações sobre um agravamento da contração da atividade económica na zona euro durante este mês de maio, que agora está a terminar. É um barómetro da Standard & Poor's, cujos números atualizados foram revelados esta manhã.
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2: A operação de deportação dos ativistas capturados por Israel no início desta semana em águas internacionais ao largo de Chipre vai acontecer em duas fases ao longo do dia de hoje. Primeiro, de Tel Aviv para Istambul, com recurso a 3 aviões disponibilizados pela Turquia. Depois, a partir de Istambul, com voos diversos rumo aos países de origem destes ativistas. No caso português, os médicos Gonçalo Dias e Beatriz Bartilotti devem voar da Turquia para Lisboa ainda esta tarde, num voo comercial, em que serão acompanhados por um representante do governo português. Uma informação dada à TSF esta manhã pelo Ministério dos Negócios Estrangeiros. Ainda não há hora certa para a chegada a Portugal, mas a chegada dos aviões vindos de Tel Aviv para a Turquia está prevista para pouco antes da uma da tarde, hora de Portugal continental, mais duas horas em Istambul. A TSF falou esta manhã com Francisca Bartilotti, irmã da médica portuguesa Beatriz Bartilotti, capturada por Israel na segunda-feira. Está feliz, mas importante mesmo será aquele abraço, mais logo.
8: Nós acabamos mesmo de receber essa informação, mas sem dúvida que estamos muito, muito felizes e aliviados.
9: Vão esperá-los?
8: Sim, o objetivo é tentarmos ir com o máximo número de pessoas esperá-los ao aeroporto, até porque nós já estamos verdadeiramente descansados quando os vimos e conseguimos falar com eles.
2: Francisca Bartilotti, irmã de médica Beatriz Bartilotti, capturada por Israel em águas internacionais esta semana. Para hoje, para o tal comitê de recepção, tudo está a ser preparado à medida.
8: Pelo menos amigos e família, o máximo de pessoas que conseguimos e que têm vontade de os abraçar e de lhes mostrar apoio e solidariedade. E também esperamos pessoas do movimento de apoio à Palestina que virão ver os seus camaradas e também os abraçar. Porque mesmo que eles regressem, estamos super felizes e é isso que nós queremos, mas vamos continuar a falar sobre os maus-tratos que as pessoas receberam às mãos do exército israelita.
2: Há de lá um comitê de defesa de direitos dos árabes palestinianos que acompanhou também este processo dos ativistas da Flotilha da Liberdade, acusa os israelitas de terem cometido atos de extrema violência e de humilhação sexual. Em alguns casos houve mesmo ferimentos. Desta vez, como tinha acontecido já em outras operações, houve também um ato público de humilhação com um dos ministros de Israel ao lado dos ativistas, todos eles tombados numa sala, ajoelhados numa sala em posição de humilhação. Há uma ainda maior contração da atividade económica na zona euro em maio. O barómetro da Standard & Poor's, revelado esta manhã, dá conta de um valor de 47,5 num índice em que o mínimo, em que o valor de referência é os 50. Ou seja, qualquer valor abaixo dos 50 é um valor de contração de atividade económica. Estes 45,5 são um mínimo de 31 meses, ou seja, quase 3 anos. São dados revelados esta manhã e que são justificados, obviamente, pela situação de danos causados em diversas áreas pela guerra no Médio Oriente. As infecções sexualmente transmissíveis atingiram níveis recorde em toda a Europa em 2024. Há 10 anos que não existiam tantas notificações.

0: objetivo é proteger a criança e pode haver uma alteração se surgir uma solução familiar. O Conselho Superior da Magistratura, num esclarecimento sobre este caso, acrescenta que as duas crianças, uma com 3 anos, outra com 5, não foram entregues à Embaixada de França, ao contrário de informações que foram divulgadas. O Conselho Superior da Magistratura indica que apenas foram pedidas informações à Embaixada Francesa. Nesta altura, e pelas informações que a TSF recolheu, os dois meninos continuam no Hospital de Setúbal. Este é um caso que está a ser investigado pela Polícia Judiciária de Setúbal. A investigação tenta perceber se as crianças terão sido abandonadas pela mãe, que as terá trazido de França até Portugal. Entretanto, as autoridades francesas já abriram um inquérito judicial por abandono. Um procurador francês indica à agência France Presse que a mãe das crianças desapareceu sem dar explicações e está a ser procurada. O pai, que está separado da mãe, apresentou queixa na polícia por rapto de menores.
1: E por agora, estas duas crianças, estes dois irmãos de 3 e 5 anos de idade, vão ser entregues a uma família de acolhimento.
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Riders on the Storm, dos The Doors. Esta música eu descobri-a na adolescência, porque na altura houve um filme com o Val Kilmer que se tornou muito famoso e muito popular entre as miúdas da minha idade da altura. E foi assim que eu descobri os The Doors. E esta é uma música que passou muitas vezes em lupa em leitores de DVDs e cassetes.

Lust for Life, Iggy Pop. Gosto muito do Iggy Pop, mas esta música em particular, por ser de um filme muito marcante, o Trainspotting, que é um filme que mergulha no universo das drogas e dos subúrbios ingleses deprimidos, de uma geração meio perdida, e é um filme extraordinário, fortíssimo, visualmente muito bom, e esta música cheia de alegria e vitalidade, no fundo, é a banda sonora de uma decadência moral, física e social absoluta, e isso não deixa de ser extraordinário.

mais ninguém. Banda do Mar. Esta música é uma música divertida, leve, e é um bocadinho um hino àquelas pessoas com quem gostamos tanto de conversar e de estar, que não é preciso mais ninguém para fazer a festa. E de facto é uma alegria quando se encontra alguém com essas características, e esta música é sobre isso.

baile inolvidável do Bad Bunny. O Bad Bunny foi uma revelação, não só para mim, mas para o mundo, porque ele ainda é um artista bastante recente, que tem uma sonoridade muito interessante. Tem, sobretudo, não propriamente nesta música, de que eu gosto, por ser uma música dançante, alegre, com ecos da música latina, mas tem uma mensagem, uma personalidade política que eu admiro e que acho que é fundamental que os artistas cada vez mais assumam esse seu papel no mundo e usem o palco que têm para ser politicamente relevantes. Nós todos, à nossa maneira e na nossa escala, cada um de nós pode e deve ser um agente político, mas um artista, por ter toda esta este palco, este espaço, tem mais responsabilidades ainda, e até agora o Bad Bunny tem mostrado que sabe usar a sua voz para o que interessa.

0: Pumpkin and Honey Bunny da banda sonora do Pulp Fiction. Esta música vale pela música, mas vale sobretudo pelo filme e pelo álbum da banda sonora do filme. O Quentin Tarantino é um realizador extraordinário, creio que vi todos os filmes ou quase do Tarantino. Gosto muito dos ambientes que ele cria e também dos ambientes sonoros, e esta banda sonora é quase um filme dentro do filme. É uma banda sonora que eu já ouvi inúmeras vezes e que faz com que eu saiba quase os diálogos do filme à conta de a ouvir. É de facto uma banda sonora extraordinária.
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2: Boa tarde, são 13h58, menos uma hora nos Açores. Montenegro no recado para a oposição esta tarde e para quem acusa o Executivo de não ter vontade de fazer reformas. O Primeiro-Ministro diz que o Governo está disposto a fazer reformas e sempre possível a fazer bem. O Conselho de Ministros que está na região de Leiria aprovou a criação de 2 novas universidades, são atualmente institutos politécnicos, trata-se da Universidade de Leiria e do Oeste e a Universidade Técnica do Porto. O Ministro da Educação também anunciou um reforço de 33 milhões de euros para o ensino profissional no próximo ano. Dados do Banco de Portugal indicam que, em média, por dia, no ano passado, foram feitos 14 milhões de pagamentos com cartão. Aumentou o número de transações, mas também aumentou o valor dessas transações.
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2: Para amanhã, previsão de sol e calor, mas a partir da tarde podem cair aguaceiros e trovejar no norte. Nos Açores, aguaceiros nos grupos central e oriental e dia de sol na Madeira. Máximas de 34 graus em Lisboa, 38 em Évora, 28 graus no Porto, 29 em Faro. Em Ponta Delgada, máxima de 19 graus e no Funchal, 24. Daqui a pouco há fontes europeias, agora a edição das 4, Ana Cristina Henriques.
6: Luís Montenegro levou o Conselho de Ministros hoje para a região de Leiria. O Conselho de Ministros aprovou a criação de 2 novas universidades. Atualmente são institutos politécnicos que passam a integrar o sistema do ensino superior. São a Universidade de Leiria do Oeste e a Universidade Técnica do Porto. Este anúncio foi feito no final deste Conselho de Ministros. Vamos escutar Fernando Alexandre explicar a razão para a criação destas 2 novas universidades, mas na cerimónia que decorreu até há instantes no Politécnico de Leiria, Luís Montenegro, no discurso que fez, aproveitou para enviar recados à oposição e a todos aqueles que acusam o governo de não ser um governo reformista.
7: Muita gente que... Eu vou dizer assim de uma forma simpática, utiliza muito do seu tempo a discutir se o governo é mais ou menos reformista. Eu quero aqui dizer o seguinte, muito mais importante do que discutir se é ou não é, é ser, é fazer. E muito mais importante do que fazer, é fazer bem. E aquilo que eu posso assumir em nome do governo é a nossa predisposição em fazer e sempre que possível fazer bem. Obrigado.
6: A promessa do Primeiro-Ministro que dá como exemplo de uma reforma que o Governo pretende fazer, bem, reforma que pretende fazer e que tem sido muito contestada no Tribunal de Contas.
7: Um Portugal que se quer seja um Portugal com menos burocracia, um Portugal que não tenha medo das transformações, um Portugal que olhe para setores mesmo da administração pública e não considere que é mais cómodo não mexer do que mexer, mesmo que muitos levantem a sua voz. E sim, estou a falar daquilo que é hoje o regime do Tribunal de Contas, e sim, estou a falar da lei da contratação pública. Estão aqui os autarcas de Portugal, que sabem muito bem quão prejudicados são muitos projetos, precisamente por excesso de burocracia, por excesso de regras, por este controlo prévio, que é também ele excessivo e que nos priva muitas vezes dos investimentos que nós precisamos no tempo em que nós precisamos.
6: Luís Montenegro destacando a necessidade do fim do visto prévio do Tribunal de Contas. É uma reforma que tem gerado muitas críticas, mas ainda ontem no Parlamento o Ministro Adjunto e da Reforma do Estado garantia que esta reforma não é contra o Tribunal de Contas e mostrou disponibilidade do Governo para negociar os limites a partir dos quais pode cair o visto prévio. Depois dos recados à oposição, Luís Montenegro estendeu a mão, destacando a necessidade de consensos com a oposição.
7: Não somos obrigados a pensar todos igual, mas somos obrigados a fazer um esforço de aproximação. No caso do novo regime da ação social, fizemos um esforço de aproximação muito saudável, que eu quero também aqui registar, do ponto de vista democrático, com os três maiores partidos da oposição: o Chega, o Partido Socialista e a Iniciativa Liberal. E todos responderão por isso. Todos responderão por isso. Não é uma conquista do Governo, é uma conquista de todos.
6: A declaração de Luís Montenegro, com o esforço de aproximação, com a conquista na ação social. Nesta mesma cerimónia, o Ministro da Educação, Fernando Luís Santos, confirmou o aumento e a reformulação do cálculo das bolsas no ensino superior.
8: É um modelo que garante a progressividade, isto é, está atento àquilo que são as condições económicas das famílias e ao rendimento que elas conseguem libertar para que os estudantes possam seguir para o ensino superior e aos custos que os estudantes têm que suportar quando acedem ao ensino superior numa determinada zona do país. Isto é, é um modelo que é ajustado não apenas ao rendimento das famílias, mas também aos custos que os estudantes suportam, e por isso é um modelo promotor da igualdade de oportunidades e da liberdade de escolha. E o Governo não apenas reconfigurou o modelo da ação social, como reforçou significativamente o investimento. Isto é, nós estamos a passar de valores de investimento previstos para este ano de cerca de 180 milhões de euros para 220 milhões de euros. Temos um reforço de 40 milhões de euros.
6: Há também um reforço, anuncia o Ministro da Educação, um reforço e uma aposta maior no próximo ano no ensino profissional.
8: Vamos para o próximo ciclo, que vai começar já no próximo ano letivo, entre 26 e 29, um reforço de 33 milhões de euros para os cursos de ensino profissional. E isto é fundamental para o país, porque nós precisamos desta formação para garantir a igualdade de oportunidades, para garantirmos oportunidades aos estudantes que vão para o secundário e que têm a possibilidade de seguir caminhos diferentes, mas também para a competitividade do país, porque muitos dos desafios que nós temos não são ultrapassados sem mais investimento na formação profissional. E para terminar, esta mudança no profissional que nós estamos a fazer liga-se também com aquilo que está a acontecer aqui em Leiria e que vai acontecer também na Universidade Técnica do Porto, com a criação de escolas para cursos técnicos superiores profissionais, que nós queremos valorizar. Estamos a terminar uma avaliação que está a ser feita pelo CIPES.
6: Como já lhe disse, este Conselho de Ministros aprovou a criação de duas novas universidades na zona de Leiria e do Porto. São atualmente institutos politécnicos, é a Universidade de Leiria e do Oeste e a Universidade Técnica do Porto, que vão passar a fazer parte do sistema universitário. Fernando Alexandre explica que a ideia é acrescentar valor às regiões.
8: O objetivo do Governo não é criar apenas mais uma universidade pública aqui nesta região, é criar uma universidade pública que vai ser inovadora, que vai trazer inovação ao sistema, que vai ser líder nas práticas, na forma, espero eu também, na governação, e que de facto acrescente e que não seja apenas mais uma universidade. Afirmando as qualidades que já foi afirmando ao longo dos anos com a sua natureza politécnica, aquilo que nós estamos a fazer com a criação da Universidade Leiria do Oeste é a valorizar o ensino politécnico. Foi isso que fizemos com a proposta de revisão do regime jurídico das instituições de ensino superior, do RGES. O que nós fazemos é manter o sistema binário, mas permitir que ele evolua e que conviva dentro da mesma instituição.
6: A transformação dos Institutos Politécnicos de Leiria e do Porto em universidades foi pedida pelas próprias instituições no ano passado. Foi anunciada hoje, mas já tinha sido aprovada em Conselho de Ministros em fevereiro. A mudança dos pareceres favoráveis do Conselho Coordenador do Ensino Superior, do Instituto para o Ensino Superior e também da Agência de Avaliação e Acreditação do Ensino Superior. Em abril, o Conselho Coordenador dos Institutos Superiores Politécnicos manifestou-se preocupado com a criação destas duas universidades, antes da entrada em vigor do novo regime jurídico das instituições de ensino superior. Esse regime foi aprovado na Assembleia da República há duas semanas. O Banco de Portugal publicou esta tarde o relatório dos sistemas de pagamento do ano passado. Este documento mostra que os clientes bancários já não pedem cheques, optam pelo cartão de pagamento, sendo que o valor usado nos sistemas de pagamentos é 3 vezes o valor do produto interno bruto, José Milhares.
9: Em média, todos os dias houve 14 milhões de operações de pagamento. No ano passado, os pagamentos realizados aumentaram tanto em quantidade como em valor. Mas os instrumentos de pagamento baseados em papel, como é o caso dos cheques, foram utilizados em apenas 0,1% dos pagamentos. Mesmo assim, em valor, os cheques corresponderam a quase 54 mil milhões de euros, sobretudo para a compra de casas. Quanto aos cartões, no final de 2025 existiam 30 milhões de cartões de pagamento.

0: 2025 foi o ano em que os clientes bancários descobriram transferências imediatas, pois este serviço cresceu 1.624% em quantidade e 398% em valor.
1: Em média, todos os dias, no ano passado, houve 14 milhões de operações de pagamentos com cartões. O Sindicato dos Técnicos de Emergência Hospitalar decidiu juntar-se à greve do início do próximo mês, a greve geral. Rui Lázaro, o presidente do sindicato, diz que a decisão foi tomada num plenário muito concorrido.
2: E estas ações reivindicativas surgem do plenário mais participativo de sempre da história do INEM, onde estes profissionais de saúde decidem demonstrar ao governo as preocupações legítimas face às medidas que já estão anunciadas para o INEM. Foi-nos prometido durante meses uma refundação e o que observamos na distribuição de um destes pilares, portanto avançamos também aderindo à greve geral do dia 3 de junho.
1: Entrou nessa greve geral contra as medidas da reforma da lei laboral, mas também contra a nova lei orgânica do INEM.
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2: Historicamente, o Google I.O. é um evento onde a gigante tecnológica mostra novidades relacionadas com o software e cada vez mais quem brilha é a inteligência artificial. Ainda assim, na edição deste ano, que aconteceu esta terça-feira, a Google mostrou dois óculos, ambos com inteligência artificial integrada, mas nestes a interação com a IA vai ser feita apenas por áudio. Têm câmaras para ver o mundo em redor, têm microfones para escutar o que diz o utilizador e têm colunas para que se possam fazer ouvir. Ainda não têm nome, mas no palco do Shoreline Amphitheater, a Google disse que vão ser postos à venda no outono. Ainda não têm nome e também não têm ecrã, mas de forma privada e apenas para alguns criadores de conteúdo, a Google mostrou um protótipo de um desses óculos, mas esse com o tal ecrã incluído. Eu fui um dos que tive acesso exclusivo a esse equipamento, deu para ver que o ecrã está integrado na lente direita dos óculos, mas olhando para o vidro, ninguém diria que esse ecrã está lá. Só em determinadas condições é que se percebe um reflexo que indicia o tal ecrã. Como está a ser desenvolvido, ainda não são muitas as novidades. O que a Google mostrou foi a tradução em tempo real do que está a ser dito numa conversa e o que se vê no ecrã são como que legendas do que a outra pessoa está a dizer. Também notificações de mensagens que chegam ao telemóvel e ainda um complemento ao Google Maps. Basta olhar para o chão com os óculos e aparece uma seta que indica o caminho a tomar. Estes só devem ser lançados em 2027.
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0: Boa tarde, são 13h30. Na Sursa SF, ficamos agora com as contas que contam a informação económica para o consumidor com o Nuno Correia da Silva.
1: Portugal corre risco de ser o país mais envelhecido da Europa. O aviso foi feito ontem por Adalberto Campos Fernandes, coordenador do Pacto Estratégico para a Saúde, nomeado pelo Presidente António José de Seguro. Se nada for feito, Portugal poderá tornar-se já nas próximas décadas o país mais envelhecido da Europa. O médico alertou para o facto de Portugal figurar já entre os países mais envelhecidos do mundo e, pelas atuais projeções, em 2060 teremos 35% das pessoas com mais de 60 anos. O país apresentará uma estrutura demográfica que colocará imensa pressão sobre o sistema de saúde, sobre a segurança social e perante a própria estrutura económica. Por isso, o envelhecimento já não é apenas um desafio social, é também um desafio económico. A designada economia da longevidade começa a ganhar peso no debate europeu, mas em Portugal tem estado afastada da agenda política. O aumento da esperança de vida só será sustentável economicamente se invertermos a estrutura de resposta na saúde. O modelo atual está focado na resposta à doença. O novo modelo terá de estar focado na sua prevenção, proporcionar um envelhecimento ativo, chegando mais cedo ao diagnóstico e impedir que a doença evolua para situações mais graves, com custos mais elevados. É precisamente na prevenção que Portugal apresenta os piores resultados. O acesso à primeira consulta ultrapassa em quase todas as especialidades o tempo recomendado, o que implica maior despesa no tratamento. Dados da ERS, Entidade Reguladora da Saúde, revelam que no último semestre de 2025 existiam mais de 1 milhão de utentes à espera de uma primeira consulta hospitalar e cerca de 43% já tinham ultrapassado o tempo máximo de resposta. Nas especialidades mais impactantes na saúde, os prazos ultrapassam largamente os limites recomendados. A cardiologia é uma das especialidades mais críticas. No final de 2025, cerca de 75% de doentes esperavam pela primeira consulta para lá dos prazos oficialmente definidos como limite. Em ortopedia, há doentes à espera há mais de um ano, com possível prejuízo da janela terapêutica. O aumento da esperança de vida é uma boa notícia, mas só será sinónimo de melhor qualidade de vida se a estratégia da saúde inverter a abordagem e transferir o foco do tratamento para a prevenção.
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0: Negócios e Empresas, edição de Ana Maria Ramos.
1: Podia ser uma metáfora, mas é mesmo o nome de uma startup portuguesa que diz apostar em inteligência artificial para organizar o conhecimento jurídico e evitar o que chama de alucinações em tribunal. Criou o primeiro sistema autónomo de gestão em matérias jurídicas, que coloca numa plataforma e cruza documentos internos com legislação e jurisprudência externa, eliminando a dispersão de informação que custa em média 40 horas semanais não reembolsáveis para os advogados. Assim garante André Dionísio, o cofundador e CEO da empresa.
2: Basicamente, o que nós fazemos é organizar o conhecimento para os advogados, para que eles consigam aceder à informação de forma mais rápida e efetiva possível. Certos estudos mostram mais de 60% dos advogados a utilizar ferramentas de IA. O problema é que com esse uso vem, efetivamente, as alucinações. É o termo técnico mesmo que se usa para quando um large language model, portanto um modelo de linguagem grande, de estilo ChatGPT ou outros, inventa informação. Estes modelos são treinados para ser verosímeis e não factuais necessariamente. Então foi esse problema que disparámos primeiro e tentámos resolver. E obviamente conseguimos poupar imensas horas por mês, todos os anos. Estimamos cerca de 40 horas por mês por advogado, mas mantendo a fiabilidade do sistema, ou seja, garantindo que ele cita só fontes oficiais, portuguesas, jurisprudência, legislação, legislação comunitária, etc. E que os acordos existem, efetivamente, e tem sempre hiperlinks para as fontes oficiais.
1: Com a ajuda de um fundo de investimento, o projeto, desenvolvido em 8 meses, intensivos de trabalho, já poupa cerca de 60 horas a profissionais e tem entre clientes algumas autarquias e o Governo Regional da Madeira.
2: Hoje em dia já temos cerca de 3 mil advogados a usar em Portugal. Estamos agora também a fazer um piloto com a CMS, com a Sonae. Estamos agora prestes a fechar também com outras empresas de Glovo. Já temos desde escritórios de advogado, empresas privadas e também função pública, câmaras municipais, alguns juízes individuais também. Queremos ver se vai ser o próximo setor que vamos a mais força, mas a mais médio prazo queremos ser a ferramenta usada pela maioria dos advogados em Portugal. Nós já estamos a fazer parcerias com os conselhos regionais do país, da ordem dos advogados, portanto queremos essa adoção em massa, e também dos estudantes, porque achamos que é importante para eles, para complementar a formação deles. Já temos mais de 800 alunos a usar em Portugal, alunos de direito, mas queremos reforçar ainda mais esta posição ao longo deste ano.
1: Por enquanto, a trabalhar em dados estruturados e verificados para garantir fiabilidade e evitar acórdãos falsos ou conteúdos sem verificação de fontes fornecidas por ferramentas como o ChatGPT, mas já a pensar em expandir o negócio para a Europa.
2: Temos até, por exemplo, a legislação de Cabo Verde, Angola, que alguns clientes já pediram, por exemplo, também, mas acaba por ser um bocadinho mais pontual e para clientes específicos. E a ideia é começar a escalar também para o resto da Europa. Alguns países já sentimos a ser puxados para alguns países, alguns nossos clientes de entidade nesses países, como Espanha, França, Alemanha, etc. Portanto, a ideia é começar a internacionalizar-se. Ainda estamos a decidir, mas a partir de assim. Sim, vamos crescer bastante, sim. Se calhar mais de, por volta de 3 milhões.
1: A Bytelaw estima fechar o ano com 3 milhões de euros de faturação.
0: Ficamos com os negócios e empresas com Ana Maria Ramos.
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0: Boa tarde, são 4h58, menos uma hora nos Açores. O Presidente da República diz publicamente que está muito feliz com o regresso dos dois médicos ativistas que estão de regresso a Portugal. Paulo Rangel denunciou que as autoridades de Israel impediram a embaixadora e o cônsul de Portugal em Tel Aviv de falarem com os dois portugueses à saída do centro de detenção, um caso que motivou um protesto de Portugal. Luís Montenegro pede aos críticos não desperdicem tempo a debater se o governo é ou não reformista. O Primeiro-Ministro assegura a disponibilidade para fazer mudanças e, sempre que possível, fazer bem essas mudanças. Afonso Eulálio conseguiu aumentar a vantagem em 6 segundos para Jonas Vingegaard. Na volta à Itália, a liderança continua a ser portuguesa.
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0: Amanhã, previsão de sol e temperaturas altas. A partir da tarde, a possibilidade de aguaceiros e trovoada no norte. Temperaturas de 34 graus em Lisboa, 38 é a temperatura mais alta em Évora, 29 graus em Faro, 28 no Porto. Dia de sol na Madeira, temperatura máxima no Funchal de 24 graus. E nos Açores, aguaceiros nos grupos central e oriental, com temperatura máxima de 19 graus em Ponta Delgada. Edição das 5 da tarde, Ana Cristina Henriques.
5: Foi localizada a mãe das duas crianças francesas que foram encontradas sozinhas à beira de uma estrada em Alcácer do Sal. O Comando Territorial de Santarém diz à TSF que a Guarda Nacional Republicana localizou a mulher e um homem, alegadamente o padrasto dos dois rapazes, na zona de Fátima. Eles já estão nesta altura no posto da GNR de Fátima. Este caso está a ser investigado em Portugal por eventuais ilícitos criminais. A Procuradoria-Geral da República esclarece que a investigação decorre no DIAP de Grândola, está a ser dirigida pelo Ministério Público com a ajuda da GNR, o órgão de polícia criminal a que foi delegada a investigação pelo Ministério Público. A Procuradoria, numa nota enviada ainda há pouco à TSF, acrescenta que esta investigação está ainda numa fase muito inicial para apurar as circunstâncias em que estes dois menores de 3 e 5 anos foram deixados sozinhos à beira de uma estrada nacional. Estão em curso diligências, por exemplo, aquelas que são necessárias para que seja preservada a prova. A Procuradoria acrescenta que esta investigação está em segredo de justiça, mas na nota que foi enviada ainda há instantes à TSF, podemos ler também que, por decisão do Tribunal, e isto a pedido do próprio Ministério Público, estas duas crianças estão numa família de acolhimento. É uma medida temporária para proteção destas crianças. As autoridades francesas também já abriram um inquérito por rapto internacional. O pai das crianças, em França, apresentou queixa por rapto de menores depois da mãe ter saído do país sem dar qualquer tipo de explicação. É preciso que as famílias estejam muito atentas, porque é impossível à Segurança Social ou a qualquer outro organismo fiscalizar cada creche ou infantário no país, perante o caso das quatro funcionárias de uma creche de Rabo de Peixe, nos Açores, que foram hoje condenadas pelo Tribunal pelo crime de maus-tratos a crianças. Dulce Rocha, a Presidente da Assembleia Geral do Instituto de Apoio à Criança,
0: Numa conversa ainda há pouco, o jornalista da TSF, Maria Augusta Casaca, sublinhou que é preciso que os familiares dos menores estejam sempre vigilantes, sobretudo quando as crianças são ainda muito pequenas.
6: Nestes casos, o mais importante é que sejam as próprias famílias a estar muito atentas a lesões, porque a Segurança Social não pode vigiar sempre estas situações, porque não estamos, mesmo com câmaras e tudo, quem monta as câmaras são os funcionários que estão mais próximos. Portanto, não há forma de fiscalizar, a não ser de facto com quem está mais próximo das crianças, que são os familiares, que têm que estar sempre muito atentos e o que é que se passou. Claro que estas crianças, às vezes muito pequenininhas, o que sucede é que nem sequer conseguem verbalizar bem o que aconteceu, não é?
0: A procuradora Dulce Rocha considera, no entanto, que a sociedade está mais desperta para denunciar situações de maus-tratos a crianças e que os casos conhecidos são disso um exemplo. Dulce Rocha sublinha que mais do que maus-tratos físicos que deixam marcas em caso de abusos sexuais, é muito mais difícil perceber o que é que está a acontecer com uma criança.
6: Ainda é mais difícil de descobrir, porque muitas vezes há ali a sedução no meio e faz a criança fica sem perceber bem o que lhe está a acontecer e é premeditado. Enquanto os outros maus-tratos nem sempre são premeditados, pode ser uma coisa sistémica, pode ser cultural, falta de cuidado também, às vezes há aquela negligência que leva à queda e tal. Agora, os maus-tratos que traduzem em abusos sexuais, esses são sempre premeditados e são mais subtis, não é?
0: São declarações da Procuradora Dulce Rocha, atualmente é Presidente da Assembleia Geral do Instituto de Apoio à Criança, depois de termos ficado a saber nas últimas horas que uma antiga funcionária de uma creche de Rabo de Peixe, nos Açores, acusada de maus-tratos a crianças, foi condenada pelo Tribunal de Ponta Delgada a uma pena efetiva de 6 anos de cadeia. As restantes 3 arguídas ficaram com penas suspensas. O tribunal deu como provados os factos. As 4 antigas funcionárias são responsáveis por crimes de maus-tratos contra 17 crianças, entre elas bebés de meses e crianças com 1, 2 e 3 anos. Estas crianças estavam à responsabilidade destas mulheres. Uma delas é agora condenada a 6 anos de cadeia. As restantes estão com penas suspensas, mas o Ministério Público já anunciou que vai recorrer das penas suspensas. O Presidente da República confessou esta tarde que fica muito feliz com o regresso dos médicos portugueses que foram detidos por Israel em águas internacionais perto de Chipre. O Presidente da República participou numa conferência no Supremo Tribunal de Justiça sobre Portugal e a Convenção Europeia dos Direitos Humanos e mostrou ainda repúdio e condenação pelo vídeo que foi posto a circular pelo ministro israelita da Segurança e que mostra estes ativistas da flotilha de mãos atadas atrás das costas, ajoelhados e de cara no chão, Francisco de Chimé.
7: O Presidente da República recebeu as famílias dos portugueses detidos por Israel e agora confessa-se muito feliz pelo regresso dos 2 médicos a Portugal.
8: Estou muito feliz pelo facto de eles estarem a regressar.
7: António José Seguro não quis falar aos jornalistas, mas deixou sua nota dentro de portas e, sem referir Israel, acrescentou:
9: ontem mesmo visionámos humilhações públicas de seres humanos completamente indignos que merecem total repúdio e condenação.
7: Vídeos de ativistas ajoelhados e amarrados depois da detenção por forças israelitas.
9: Países que foram berço de direitos humanos avançam por caminhos que contradizem a obra que edificaram, que ignoram os seus valores fundacionais, que se deixam contagiar por tentações populistas, discriminatórias e protetórias da dignidade humana.
7: António José Seguro falava sobre a Convenção Europeia dos Direitos Humanos, sem se dirigir a qualquer país, mas a interpretação é óbvia.
9: Em casos extremos, violam as regras de modo assumido, sem qualquer pudor, ridicularizando as organizações internacionais que zelam pela sua aplicação e das quais foram eles próprios fundadores.
7: António José Seguro pede um olhar preventivo e determinado.
9: O que fazer para que a Europa não seja arrastada para este processo erosivo e que já está em curso dentro das suas fronteiras? O que fazer para que, mesmo correndo o risco de se transformar na ilha, a Europa preserve os seus valores, a sua civilização humanista, o seu compromisso com o diálogo e o respeito pelos direitos do ser humano?
7: As perguntas que o Presidente da República deixa aos países europeus.
5: E com os dois ativistas detidos por Israel já de viagem para Portugal, o ministro dos Negócios Estrangeiros denunciou esta tarde que as autoridades de Israel impediram, numa primeira fase, o contacto com estes dois cidadãos nacionais.
10: O nosso cônsul em Tel Aviv, juntamente com a embaixadora, hoje de manhã, à saída do centro de detenção, tentaram falar, mas não foi possível a nenhum cônsul fazê-lo. As autoridades israelitas invocaram, e nós fizemos um protesto, mas invocaram que a necessidade de dar rapidez à deportação implicava que não houvesse esse contacto. Em todo caso, no aeroporto, o cônsul português conseguiu falar com, quer com a médica, quer com o médico, portanto com ambos, um de cada vez. Eles estão bem, embora obviamente bastante marcados pela situação vivida nos últimos dias, em particular ontem, mas que estão de saúde bem.
5: Os dois ativistas, dois médicos, Beatriz Bartilotti e Gonçalo Dias, estavam ao início de tarde a viajar para a Turquia, numa escala. Paulo Rangel garante que quando chegarem vão ter apoio diplomático.
10: O nosso cônsul em Tel Aviv, juntamente com a embaixadora, hoje de manhã, à saída do centro de detenção, tentaram falar, mas não foi possível a nenhum cônsul fazê-lo. As autoridades israelitas em

0: para enviar recados a quem, na oposição, o acusa de não ter um governo reformista.
1: Muita gente que, eu vou dizer assim de uma forma simpática, utiliza muito do seu tempo a discutir se o governo é mais ou menos reformista. Quero aqui dizer o seguinte, muito mais importante do que discutir se é ou não é, ser, é fazer. E muito mais importante do que fazer, é fazer bem. E aquilo que eu posso pedir no governo é a nossa predisposição em fazer e sempre que possível fazer bem. Obrigado.
0: Depois de dado o recado, Montenegro acrescentou a necessidade de consensos e aproximações e deu um exemplo.
1: Não somos obrigados a pensar todos igual, mas somos obrigados a fazer um esforço de aproximação. No caso do novo regime da ação social, fizemos um esforço de aproximação muito saudável, que eu quero também aqui registar, do ponto de vista democrático, com os três maiores partidos da oposição. O Chega, o Partido Socialista e a Iniciativa Liberal. E todos responderão por isso. Todos responderão por isso. Não é uma conquista do governo, é uma conquista de todos.
0: Nesta mesma cerimónia, Fernando Alexandre, o ministro da Educação, confirmou o aumento e a reformulação do cálculo das bolsas no ensino superior.
2: É um modelo que garanta progressividade, isto é, está atento àquilo que são as condições económicas das famílias e ao rendimento que elas conseguem libertar para que os estudantes possam seguir para o ensino superior e aos custos que os estudantes têm que suportar quando acedem ao ensino superior numa determinada zona do país. Isto é, é um modelo que é ajustado não apenas ao rendimento das famílias, mas também aos custos que os estudantes suportam e por isso é um modelo promotor da igualdade de oportunidades e da liberdade de escolha. E o Governo não apenas reconfigurou o modelo da ação social, como reforçou significativamente o investimento. Isto é, nós estamos a passar de valores de investimento previstos para este ano de cerca de 180 milhões de euros para 220 milhões de euros. Temos um reforço de 40 milhões de euros.
0: Fernando Alexandre também anunciou um reforço de 33 milhões no próximo ano letivo para o ensino profissional.
3: Agora são 5h14. Daqui a pouco, Judite Menezes e Sousa, o que vai estar na ordem do dia.
4: Vamos saber quais são os factos que levam a Iniciativa Liberal a avançar com várias questões colocadas ao Governo sobre os recentes casos de maus-tratos e abusos em creches e infantários. Perguntas remetidas ao Governo pela IEL que vamos conhecer daqui a pouco.
3: Daqui a pouco, na ordem do dia, depois das 5h30 com Judite Menezes e Sousa, já a seguir o trânsito, agora com dois acidentes em Lisboa e também no Porto.
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1: Boa tarde, 5h58, menos uma hora nos Açores. A Ministra da Justiça revela que já existe um pedido das autoridades francesas para o regresso dos dois menores que foram encontrados sozinhos à beira de uma estrada em Alcácer do Sal. A GNR, que está a investigar o caso, já deteve a mãe e o padrasto. Estão no posto da GNR, em Fátima. António José Seguro confessa-se muito feliz com o regresso da casa dos dois ativistas detidos por Israel. O Presidente da República critica países que ignoram os valores da dignidade humana e condena qualquer tipo de humilhação pública. Luís Montenegro não vê motivos para dramatizar as previsões da Comissão Europeia, que indicam um déficit de 0,1 este ano para Portugal. Estamos a algumas horas do fim de um dos mais famosos programas da noite televisiva na América, o Late Show, com Stephen Colbert. Temos um best-of.
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1: Notas para o trânsito. Em Lisboa, ainda com acidente na Ponte Vasco da Gama, em direção a sul, com filas de Sacavém na Cril e a afetar os acessos à ponte, e também acidente na Cril, em direção a Sacavém, com fila desde Olival Basto, e no Porto ainda o acidente na Avenida EP, em direção a Matosinhos e com fila desde o Nó de Francos. Edição das 6 da tarde, Ana Cristina Henriques. A GNR deteve em Fátima um homem de 55 anos e uma mulher de 41 que são suspeitos dos crimes de violência doméstica e abandono das duas crianças francesas, os dois rapazes de 3 e 5 anos que foram encontrados sozinhos numa estrada em Alcácer do Sal. A informação de que o casal tinha sido detido foi avançada à TSF pelo Comando Territorial de Santarém e depois disso, em comunicado, a GNR anunciou que os dois suspeitos foram localizados, detidos em Fátima, no concelho de Ourém, distrito de Santarém, foram detidos por militares do posto de Fátima. Diz a GNR neste comunicado que esta detenção é consequência do trabalho de pesquisa que foi desenvolvido pela GNR. A Ministra da Justiça, ainda há pouco, em declarações aos jornalistas, mostrou-se chocada com este caso dos dois menores abandonados encontrados à beira da estrada. Mas Rita Judice também fica satisfeita porque as autoridades foram rápidas a resolver o caso.
6: Foi um caso dramático, nos chocou a todos, logo eu. A verdade é que as autoridades funcionaram, tudo correu da melhor forma possível, de maneira a comunicar rapidamente com os tribunais franceses. A Direção-Geral da Administração da Justiça esteve em contacto sempre com o tribunal, fez tudo o que tinha a fazer para o efeito. As entidades também estiveram no terreno à procura do pai, da padrasta e da mãe. Estão identificados, foram encontrados, segundo vi nas notícias, por isso espero que agora o processo possa correr da forma mais rápida possível.
1: Para minimizar o trauma para estas duas crianças, Rita Judice diz que já existe um pedido das autoridades francesas para o regresso dos menores.
6: Temos estado em contacto, através da Direção-Geral da Administração da Justiça, com a entidade central, tem estado em contacto com os tribunais franceses, articulando, facultando toda a informação que é necessária e obtendo a informação que os tribunais solicitaram para poder e para permitir este encontro rápido que foi feito. Por isso agora aguardamos com os trâmites normais de uma possível retorno, porque tanto quanto percebi, embora não tenha muita informação concreta, mas tanto quanto percebi, há já um pedido de retorno das crianças, portanto será tratado da forma natural que estes processos têm. Ficamos satisfeitos por termos conseguido rapidamente encontrar ou deslindar este problema.
1: Essa expectativa da Ministra da Justiça, Rita Judice, que espera que o processo decorra agora com bastante rapidez. O caso é investigado pela GNR, que, como já lhe disse, deteve os dois suspeitos, a mãe e o padrasto, foram detidos na zona de Fátima. Na primeira fase havia informações de que o caso estava nas mãos da Polícia Judiciária, mas a Procuradoria-Geral da República, numa nota enviada à TSF, tratou já de esclarecer que a investigação decorre no DIAP de Grândola, está a ser dirigida pelo Ministério Público com a ajuda da GNR de Setúbal, órgão de polícia criminal a quem foi delegada esta investigação. A Procuradoria, nesta nota, também diz que a investigação está ainda numa fase muito inicial. É preciso apurar as circunstâncias em que estas duas crianças foram deixadas sozinhas à beira daquela estrada, estão em curso de diligências, nomeadamente aquelas que são necessárias à preservação de prova. O inquérito está em segredo de justiça. A pedido do Ministério Público e por decisão do Tribunal de Família e Menores, Santiago do Cacém, estas duas crianças já foram entregues a uma família de acolhimento, é o que está também nesta nota da Procuradoria-Geral da República. É uma medida temporária para a proteção das crianças. Em França, as autoridades também já abriram um inquérito judicial por rapto internacional. O pai das crianças apresentou queixa por rapto de menores depois da mulher ter saído de França sem dar explicações. Ela está agora detida, juntamente com o padrasto, na GNR de Fátima. São suspeitos dos crimes de violência doméstica e exposição ao abandono de menores. António José Seguro reconheceu esta tarde que está muito feliz com o regresso dos dois médicos portugueses que foram detidos por Israel e que estavam na flotilha que tentava chegar à faixa de Gaza. O Presidente da República participou numa conferência no Supremo Tribunal de Justiça sobre Portugal e a Convenção Europeia dos Direitos Humanos e condenou qualquer tipo de humilhação pública, Francisco Nascimento.
7: O Presidente da República recebeu as famílias dos portugueses detidos por Israel e agora confessa-se muito feliz pelo regresso dos dois médicos a Portugal.
8: Estou muito feliz pelo facto de eles estarem a regressar.
7: António José Seguro não quis falar aos jornalistas, mas deixou a nota. Dentro de portas e sem referir Israel, acrescentou:
9: ontem mesmo visionámos humilhações públicas de seres humanos e tratamentos indignos que merecem total repúdio e condenação.
7: Vídeos de ativistas ajoelhados e amarrados depois da detenção por forças israelitas.
9: Países que foram berço de direitos humanos avançam por caminhos que contradizem a obra que edificaram, que ignoram os seus valores fundacionais, que se deixam contagiar por tentações populistas, discriminatórias e persecutórias da dignidade humana.
7: António José Seguro falava sobre a Convenção Europeia dos Direitos Humanos, sem se dirigir a qualquer país, mas a interpretação é óbvia.
9: Em casos extremos, violam as regras de modo assumido, sem qualquer pudor, ridicularizando as organizações internacionais que zelam pela sua aplicação e das quais foram eles próprios fundadores.
7: António José Seguro pede um olhar preventivo e determinado.
9: O que fazer para que a Europa não seja arrastada para este processo erosivo e que já está em curso dentro das suas fronteiras? O que fazer para que, mesmo correndo o risco de se transformar na ilha, a Europa preserve os seus valores, a sua civilização humanista, o seu compromisso com o diálogo e o respeito pelos direitos do ser humano?
7: As perguntas que o Presidente da República deixa aos países europeus.
1: Condenando qualquer tipo de humilhação pública de seres humanos, António José Seguro, Presidente da República, está, no entanto, muito satisfeito pelo regresso a casa dos dois ativistas portugueses. O Ministro dos Negócios Estrangeiros denunciou ainda esta tarde que as autoridades de Israel impediram o cônsul e embaixador em Tel Aviv, a representação diplomática portuguesa em Tel Aviv, de contactar com estes dois cidadãos cidadãos nacionais à saída do centro de detenção. Conseguiram falar com ele já no aeroporto de partida para a Turquia. Diz Paulo Rangel que os dois portugueses estão bem de saúde, mas muito marcados pela situação que viveram nos últimos dias. Luís Montenegro desdramatiza as previsões da Comissão Europeia, que indicam um déficit de 0,1% este ano. O primeiro-ministro refere que Portugal tem maneira de contrariar essas previsões e, por isso, não há motivos para alarme.
10: Mesmo com estas previsões, nós vamos chegar ao final do ano e vamos superar um exercício que é legítimo e normal de antecipação daquilo que ainda não aconteceu. E, embora o Governo não tenha nenhuma obsessão com a situação financeira superavitária do país, não estamos, felizmente, obrigados, por nenhuma razão, a ter um desempenho que resulte num superávit orçamental no final do ano. Não há razão para dramatizar a situação, pelo contrário, há razão para estarmos conscientes, para termos sentido de responsabilidade e prudência.
1: E por isso mesmo, este Montenegro não considera que exista aqui motivo para qualquer drama. O primeiro-ministro levou o Conselho de Ministros hoje para a região de Leiria e aproveitou uma cerimónia no Politécnico da cidade para enviar recados à oposição, mas também a quem o tem acusado de não ter um governo reformista.
10: Muita gente que, eu vou dizer assim de uma forma simpática, utiliza muito do seu tempo a discutir se o governo é mais ou menos reformista. Eu quero aqui dizer o seguinte: muito mais importante do que discutir se é ou não é, é ser, é fazer. E muito mais importante do que fazer, é fazer bem. E aquilo que eu posso assumir em nome do governo é a nossa predisposição em fazer e, sempre que possível, fazer bem. Obrigado.
1: A garantia do primeiro-ministro, depois do Conselho de Ministros ter confirmado a criação de duas novas universidades, são até esta altura institutos politécnicos, vão ser reformadas, a Universidade de Leiria do Oeste e a Universidade Técnica do Porto vão passar a fazer parte do sistema universitário. Fernando Alexandre, o ministro da Educação, nesta cerimónia no Politécnico de Leiria, explicou que a ideia não é ter mais uma universidade, é acrescentar valor às regiões e tratou também de anunciar uma aposta no próximo ano no ensino profissional.
11: Vamos ter para o próximo ciclo, que vai começar já no próximo ano letivo, entre 26 e 29, um reforço de 33 milhões de euros para os cursos de ensino profissional. E isto é fundamental para o país, porque nós precisamos desta formação para garantir a igualdade de oportunidades, para garantirmos oportunidades aos estudantes que vão para o secundário e que têm a possibilidade de seguir caminhos diferentes, mas também para a competitividade do país, porque muitos dos desafios que nós temos não são ultrapassados sem mais investimento na formação profissional. E para terminar, esta mudança no profissional que nós estamos a fazer liga-se também com aquilo que está a

0: Nuno, dizendo que, afinal, eles, os humoristas, são apenas e só palhaços. O último programa está, como se costuma dizer, no segredo dos deuses. Não se sabe quem são os convidados. Stephen Colbert terá, no entanto, levantado o véu sobre um participante. Disse apenas que o convidado veste de branco.
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2: Passam agora 20 minutos das 5 e agora ficamos com mais uma edição de Tem a Palavra, que às quintas-feiras tem a assinatura de Pedro Neto, especialista em Direitos Humanos e Políticas Públicas.
3: Ontem, ao fim do dia, fui testemunha de um momento muito especial. Uma criança viu um pirilampo pela primeira vez na vida. Parou, ficou imóvel, de boca aberta, com os olhos a brilhar quase tanto como o pequeno inseto que tinha à frente. Um pequeno ser com uma luz a pescar, rasgar a escuridão, sem pedir nada, sem fazer barulho. O espanto foi tanto que quase lhe vieram as lágrimas. Não de tristeza, mas de alegria pura, enternecida, daquela que nos apanha desprevenidos quando o mundo nos mostra uma coisa que sabíamos existir, mas nunca tínhamos visto, além das histórias e da importante campanha de solidariedade do pirilampo mágico da Fenacerci. Fiquei em modo contemplativo a vê-la observar o pirilampo com a maior curiosidade e espanto do mundo. Lembrei-me de mim, pequeno, nas noites de verão, em que eles apareciam às dezenas nas sebes, nos caminhos, nos campos à volta de casa. Eram comuns, mas nunca deixavam de ser uma visão tão especial de luz, de verão, de tempo absoluto. Faziam parte da noite como as estrelas faziam parte do céu. Já não são tão comuns. Os pirilampos estão em declínio em toda a Europa. A poluição luminosa confunde-lhe os sinais de acasalamento. Aquela luz que nos encanta é a forma como se encontram e as nossas luzes baralham-nos. Os pesticidas e herbicidas matam-lhes as larvas. A destruição dos habitats tira-lhes o chão. Muitas espécies desaparecem assim, quase sem se dar conta. As coisas somem-se em silêncio e às vezes percebemos já tarde a falta que fazem à biodiversidade e equilíbrio do nosso planeta. Ontem vi a magia e o espanto de existir, de ver pela primeira vez. A primeira vez que se vê o mar, a primeira vez que se toca a neve, a primeira vez que se vê um avião, a primeira vez que se ouve trovoada e se corre para o colo de alguém, a primeira vez que vimos a nossa mãe, o nosso pai, impossível de recordar, e que pena, terá sido o maior espanto de todos. Quando crescemos, perdemos isto, este espanto singelo. Passamos pelas noites de verão sem reparar no que brilha. Normalizamos tudo, até o extraordinário. Temos tudo por garantido, mas nada o está. Proteger a biodiversidade é também proteger estas primeiras vezes que estão muito ligadas à natureza em que vivemos e de que precisamos. É preciso garantir que haverá pirilampos para as crianças que ainda não nasceram. Rouxinóis ao anoitecer, golfinhos na costa, lobos na serra. É preciso garantir que o espanto continuará a ser possível porque o mundo que o provoca continuará vivo. Quando somos adultos e perdemos as primeiras vezes, temos de nos esforçar para que não haja uma última vez. Olhar para uma árvore, para um rio, para a luz da manhã, com os mesmos olhos daquela criança que ontem descobriu que a noite também tem estrelas que voam junto a nós. Aquela criança não sabe nada disso, só sabe que ontem viu uma luz a pescar no escuro e foi a coisa mais bonita do mundo. Em todos os adultos mora também uma criança como esta. Deixemo-la ensinar-nos a ver de novo as coisas, como se fosse a primeira vez.
2: Ficamos com a edição de Tenho a Palavra desta quinta-feira, com a assinatura de Pedro Neto. Pedro Neto, especialista em Direitos Humanos e Políticas Públicas. Daqui a pouco, às 5h30, temos o Jornal do Desporto. Para já, fazemos o regresso à música também na Sons TSF com os Next.

0: agora são 6:30, 5:30 nos Açores, os destaques do Jornal do Desporto.
1: Francisco Farioli, como nunca ouviu, o treinador do Futebol Clube do Porto está na Faculdade de Letras da Universidade do Porto para falar de futebol, mas também de liderança ou de filosofia. Tiago Silva revela o momento decisivo na temporada para os campeões nacionais na despedida de Portugal aos 41 anos. Mais um dia de rosa para Afonso Eulálio, que festeja a vitória de um companheiro de quarto na Volta à Itália em bicicleta e aproveitou também o dia para somar 6 segundos de vantagem para a concorrência. Jaime Faria junta-se a Nuno Borges no quadro principal do torneio de ténis de Roland Garros.
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1: Vamos escutar as palavras de Tiago Silva, o central internacional brasileiro que se despede do Futebol Clube do Porto depois de 6 meses no regresso a Portugal, onde somou o título de campeão nacional. Antes vamos até à Faculdade de Letras da Universidade do Porto para escutar Francisco Farioli, que esteve esta tarde a falar com alguns alunos da faculdade sobre vários temas, e alguns para além do futebol, Hugo Miguel Tavares.
2: Francesco Farioli aproveitou a palestra que deu na Universidade do Porto para falar sobre filosofia, uma área na qual é formado, mas para falar também de outras paixões, como por exemplo a astronomia. O treinador do Futebol Clube do Porto admite que já pensou em ser astronauta quando era mais jovem ou seguir algo que tivesse relacionado com a área. Falou também do percurso que teve na escola, de uma professora de filosofia que o marcou profundamente, que o inspirou inclusive a seguir essa carreira, na qual acabou também por tirar um mestrado. Falou de referências em termos de filósofos, elogiou Sócrates como um dos seres humanos mais extraordinários que alguma vez viveu. Falou ainda de Platão, deu referências de Kant e aconselhou os alunos a ver um vídeo do astrónomo norte-americano Carl Sagan, um vídeo que, segundo Francesco Farioli, o ajudou a perceber que temos que ser mais humildes enquanto seres humanos devido à imensidão do espaço. No entanto, Francesco Farioli não quer mostrar o vídeo apenas aos alunos da Faculdade de Letras.
3: I really would like to have the phone number of some of the people that are leading the world, that are taking decisions that could change the face of the world, and just to send a WhatsApp with this video to try to bring them with the feet to our planet.
2: Essa vontade de Francesco Farioli em mostrar o vídeo, uma lição de humildade, diz ele, aos grandes líderes políticos do mundo atual. Ele que teve a oportunidade também de dar vários conselhos aos jovens da Universidade do Porto, falou sobre os seus receios enquanto pai, falou também, diz ele, como um irmão mais velho para estes alunos, deixando claramente aqui algumas dicas para o seu futuro.
3: Do not underestimate any job interview, do not underestimate any single moment that you are going to leave, because could be that from a conversation leads to another one, leads to another one. You walk 10 meters in front and maybe you can find the dream of your life.
2: Francesco Farioli a aconselhar os alunos a tomar todas as oportunidades, a aproveitá-las, até porque nunca se sabe quando a sorte pode estar à espreita. Vários outros conselhos foram dados por parte do treinador do Futebol Clube do Porto para um auditório que estava repleto. A fila percorria grande parte dos corredores da Universidade do Porto, ainda mais de meia hora antes do início da palestra do italiano. Havia muito entusiasmo, foi inclusive recebido com um cântico já popularizado pelos adeptos do Futebol Clube do Porto. Mr. Farioli era o que cantavam os alunos, que aqui estavam muitos deles com camisolas, aliás, azuis e brancas dos dragões. Houve perguntas de alunos em que alguns elementos aproveitaram para agradecer o facto de Francesco Farioli ter trazido o Futebol Clube do Porto de volta às conquistas, acima de tudo por voltarem a sentir-se orgulhosos da equipa do Futebol Clube do Porto. Foram palavras ditas por mais do que um aluno durante esta durante estas perguntas que tiveram a oportunidade de fazer no final da palestra a Francesco Farioli, ele que acabou por deixar rasgados elogios a Tiago Silva, que foi confirmado nas últimas horas como uma saída dos Dragões para a próxima temporada, não irá fazer parte da equipa portista, deixou aí essas palavras de agradecimento para um grande líder, comparou-o inclusive com Jordan Henderson, seu capitão no Ajax de Amsterdão, com Dante, capitão no Nice, como jogadores vencedores de Liga dos Campeões, com quem teve o privilégio de trabalhar ao longo dos últimos anos. Francesco Farioli, que acabou por arrematar falando do Futebol Clube do Porto e dizendo que os jogadores sabem muito bem aquilo que estão à espera já para a próxima temporada, que podem esperar exatamente o mesmo compromisso da sua parte e que estará aqui para ficar exatamente da mesma forma e com os mesmos valores que conseguiu ser campeão esta época.
1: O outro lado de Francesco Farioli, esta tarde na Universidade do Porto, ele que é licenciado em Filosofia, um antigo guarda-redes, agora treinador de futebol, campeão nacional em Portugal e que já escutámos na reportagem do Miguel Taveira, vai sentir saudades de Tiago Silva, o defesa central que hoje se está a despedir do Futebol Clube do Porto, depois de 6 meses ao serviço dos Dragões neste regresso. Ele fala, num vídeo publicado pelos Dragões, do momento decisivo da temporada.
4: E aí entra a parte da experiência, do equilíbrio, né, da maturidade dos atletas mais velhos, não só eu, mas como o próprio Diogo, né, o Cláudio, enfim, o PP, que é um pouco mais experiente também. E esses atletas entram nesse momento, o Benarek, principalmente depois do Casapia. Eu falo Casapia porque todos os títulos que eu venci na minha vida, nenhum foi de uma forma invicta. Sempre teve momentos difíceis. E esse momento do Casapia, para mim, foi o principal para o nosso título. Porque após essa derrota, tivemos no vestiário ali alguma situação que não é legal falar, porém que acontece de vestiário, de cobrança. E nesse momento eu vi que nós, não 100%, porque a gente nunca sabe, mas que a gente estava próximo de vencer o título.
1: Tiago Silva, que assumiu essa condição como um dos líderes do balneário do Futebol Clube do Porto a partir do mês de janeiro, aqui na despedida dos Dragões, os Dragões que vão regressar ao trabalho para a pré-temporada da nova época no dia 1 de julho. Afonso Eulálio continua de rosa na volta à Itália em bicicleta e esta tarde recuperou 6 segundos para o segundo classificado, que é o dinamarquês Jonas Vingegaard, num sprint intermédio nesta etapa. Afonso Eulálio foi o mais rápido, mas a Eurosport, já no final da etapa, assumiu que para além dele, mais nenhum ciclista se esforçou para ganhar esses segundos de bónus.
5: Foi quase de borla. Os outros ciclistas não foram para o sprint. Durante o dia tivemos vários momentos, depois de curvas ou descidas, mas foi quase de borla. Os outros não fizeram nada.
1: Aproveitou Afonso Eulálio, que sem sobressaltos terminou a etapa entre o pelotão. Tem agora 33 segundos de vantagem para Jonas Vingegaard. Um dia que teve mais uma vez uma vitória de etapa para a Bahrain Victorious, que é a equipa de Afonso Eulálio. Desta vez foi o belga Alex Sigert, que agora até partilha o quarto com Afonso Eulálio.
6: É impossível não estar feliz com esta camisola vestida. Hoje foi perfeito. Ontem mudamos de quartos e o Sigert agora é meu companheiro de quarto. Aqui chegados tivemos de mudar de planos, mas quando se muda a meio de uma prova e tudo corre bem, é perfeito, perfeito, perfeito. Conseguir esta vitória é incrível.
7: The final, we arrive with the victory, is incredible.
1: Afonso Eulálio, que vai voltar a vestir de amarelo, de rosa amanhã, na partida em Alexandria, numa etapa que tem 189 km e uma subida de terceira categoria quase no final desse percurso. Portugal vai ter 2 tenistas no quadro principal do torneio de ténis de Roland Garros. Jaime Faria acaba de garantir a qualificação frente ao austríaco Neumayer em 2 sets, 6-3 e depois 7-6. Junta-se assim a Nuno Borges, que já sabe com quem vai jogar na primeira ronda do quadro principal. Tem pela frente Tomás Echeverri, o argentino, que até já defrontou Nuno Borges esta temporada, com vitória do tenista português frente a este argentino, Tomás Echeverri, no jogo em Barcelona. Víctor Gómez está no 11 do ano da Liga Europa, escolhido entre os melhores da temporada na segunda competição da UEFA, o único representante de equipas portuguesas nesse 11 do ano, jogadores do Sporting de Braga, que esta semana também já foi pré-convocado para a seleção espanhola de futebol. Está à espera da lista definitiva para saber se vai ou não ao Campeonato do Mundo de Futebol Mundial, onde vai estar Manuel Neuer, que está de regresso à seleção alemã depois de 2 anos de ausência, ao regresso do veterano guarda-redes do Bayern de Munique, hoje chamado à seleção principal da Alemanha, de regresso para o Campeonato do Mundo de Futebol. Daqui a pouco pode-se ficar garantida para Cristiano Ronaldo uma conquista que o capitão da seleção portuguesa persegue há 3 temporadas para decidir o título da Liga Saudita entre o Al Nassr e o Al Hilal. O Al Nassr vai ter Cristiano Ronaldo e João Félix como titulares neste encontro. Começa às 7 da tarde, vai defrontar-se a equipa do Damac, que precisa de vencer o encontro ou fazer o resultado melhor do que o do rival Al Hilal, que ainda está a correr por este título da Liga Saudita. O Al Hilal vai defrontar o Al Fayyad. Recordo também que o Al Nassr é orientado por Jorge Jesus. Procuram os jogadores do Al Nassr e Cristiano Ronaldo o primeiro título nos últimos anos na Liga Saudita, e o primeiro título desde que Cristiano Ronaldo está a jogar-se no Campeonato da Arábia Saudita. Agora, o surf, mas com o ouvido também na final da Taça de Portugal de futebol entre o Sporting e o Torriense. Amanhã começa mais uma etapa da Liga Portuguesa de Surf, desta vez com destino para Ribeira de Ilhas, na Ericeira, uma praia que está para o surf um pouco como o Jamor para o futebol, pelas muitas provas e pelo público presente habitualmente nessas provas de surf. Maria Salgado é a atual líder da classificação feminina, mas é também adepta do Torriense, que na tarde de domingo, tarde de desfecho também desta etapa de surf, vai jogar a Taça de Portugal.
8: Queria muito ir ao estádio ver, mas não vai dar, porque vai calhar muito. Começa às 5 e o campeonato deve acabar por volta dessa hora, mas vou sem dúvida ver no telefone, e é um orgulho enorme. O Torriense está na final, estou mesmo contente e sem dúvida estou a torcer por eles e acredito que eles ganhem aquilo.
1: Aquilo, a Taça de Portugal, que entretanto já uniu a cidade de Torres Vedras.
8: Estamos todos mais do que unidos. Torres Vedras não é muito grande, mas somos uma família, por isso estamos super unidos e os adeptos estão contentíssimos e acho que vai correr bem.
1: Maria Salgado, que espera também festejar em Ribeira de Ilhas a vitória no domingo, nesta etapa do Circuito Nacional, e depois, talvez, a conquista do Torriense na Taça.
8: As minhas expectativas são boas. Sim, tenho surfado lá ontem e hoje, e vindo a uma viagem agora à Califórnia de 2 semanas, por isso a surfar ondas parecidas como esta, por isso as minhas expectativas são altas e estou confiante, porque acho que vou conseguir mostrar o meu melhor surf.
1: No circuito, do lado masculino, Luís Perloiro, surfista do Sporting Clube de Portugal, também vai apoiar uma das equipas na final da Taça de Portugal e vai estar com atenção ao jogo, mas mais interessado do ponto de vista do Sporting.
9: Vou estar com toda a atenção porque o jogo é às 5 da tarde e nós, regra geral, o campeonato termina sempre no domingo por volta da hora de almoço, e acho que este campeonato não será exceção. Portanto, vou diretamente de Ribeira de Ilhas. Infelizmente não vou poder ir para o Jamor, mas vou ali para um café ao pé da minha casa ver o jogo com os meus amigos e torcer pelo meu clube, pelo Sporting Clube Portugal.
1: Até lá, Luís Perloiro vai estar a torcer pelas boas ondas. Essa é a previsão também para amanhã, sexta-feira, dia do arranque da etapa em Ribeira de Ilhas, e também para sábado, condições que se devem manter também, pelo menos na manhã de domingo.
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1: Ficamos agora a 15 minutos das 6, agora ficamos com o TSF Pais e Filhos, com Mariana Ramos Santos.
2: O que nos constitui enquanto país? E enquanto seres humanos? A nova proposta da Fábrica das Artes do Centro Cultural de Belém, com coordenação de Madalena Wallenstein, chama-se Constituição e está em exibição de 26 a 29 de maio.
3: Nós desafiamos a Isabel Costa a construir um dispositivo teatral onde não cabe muita gente, porque justamente ele vai ser participativo, em que a Isabel vai mergulhar não só nos livros da Assembleia e até num jogo. Já existe um jogo de tabuleiro muito interessante para treinar, para jogarmos em família, mas também as dinâmicas que ela propõe é muito interessante. Bom, a Isabel vai criar um espetáculo em que mergulha na nossa Constituição e ela própria diz de que matéria somos feitos enquanto seres humanos e enquanto sociedade, de que maneira a forma como nos organizamos coletivamente inspira e desarruma as nossas relações pessoais. Deambulando entre o pessoal e o político, este espetáculo parte da Constituição da República em vigor desde 1976, como se constitui um país. Bom, então o próprio espetáculo vai ser uma assembleia. Também quero desconstruir esta ideia de que a política é aqueles senhores que aparecem na televisão, não é? Quando a política somos nós, não é? A política somos os nossos direitos, os nossos deveres, a nossa realização pessoal, a nossa felicidade, aquilo a que temos acesso.
2: O espetáculo promete pôr o público a participar numa assembleia. A atividade da Fábrica das Artes destina-se a jovens com mais de 10 anos.
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1: A temperatura a esta hora estão 15 graus em Ponta Delgada, a umidade relativa está situada nos 93%. Já a seguir ficamos com a memória de elefante. Hoje em destaque está Bruce Springsteen, a memória de elefante com Manuel Costa Monteiro e Mário Fernando.

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Voltemos então aos duplos álbuns com um paralelismo que tem algo de interessante. Já que trouxe o caso dos Beatles e, tal como sucedeu com a banda britânica, também do outro lado do Atlântico, com Bruce Springsteen, a ousadia foi devidamente recompensada. É que o paralelismo passa por isto. Com os Beatles havia a grande dúvida sobre o que fariam depois do celebérrimo Sgt. Pepper's, e com Springsteen sucedeu o mesmo, porque ele tinha feito antes uma das maiores obras da história do rock, Born to Run, e logo a seguir Darkness on the Edge of Town. Dois marcos definitivos na afirmação do músico. É então que surge The River. Se o álbum branco é o grande trabalho dos anos 60 entre os duplos, então para os 80 fica The River, de Bruce Springsteen, logo para começar. Afinal, é viável fazer obras extensas com nível superior. Desta vez, optei pelo tema de abertura. O começo da longa viagem em The River chama-se Angry Heart.

0: E a partir daqui, Manel, que caminho propões para fechar a semana amanhã?
1: Amanhã, a última gravação com a banda de um dos fundadores dos Stones.
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0: daqui a pouco as notícias às 6, ainda tempo para ouvirmos a música nacional também com o Baco e o tema Descartável.
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3: Boa tarde, são 6h58, menos uma hora nos Açores. As autoridades francesas já pediram a Portugal o regresso dos dois menores encontrados sozinhos na beira de uma estrada em Alcácer do Sal. A informação foi revelada esta tarde pela Ministra da Justiça, que espera que o processo seja bastante rápido. A mãe e o padrasto já foram detidos pela GNR. A Iniciativa Liberal questiona o Governo sobre a fiscalização e o recrutamento de funcionários para as creches, depois de mais um caso, o mais recente, a condenação de três funcionárias acusadas de maus-tratos a crianças. Uma delas condenada à prisão efetiva. Dulce Rocha, a presidente da Assembleia Geral do Instituto de Apoio à Criança, em declarações à TSF, pede às famílias que estejam muito atentas, mais do que confiarem na fiscalização. A Justiça Espanhola ordenou hoje o bloqueio das contas bancárias do antigo primeiro-ministro Luís Rodrigues Zapatero, que está a ser investigado por tráfico de influências.
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3: O trânsito em Lisboa ainda com acidente na Ponte Vasco da Gama, antes do meio do tabuleiro em direção a sul, com fila desde a saída do eixo norte-sul na Cril e afeta todos os acessos à ponte. Para amanhã, previsão de sol e calor, com a possibilidade de aguaceiros e trovoada no norte a partir da tarde, aguaceiros nos grupos central e oriental dos Açores, sol na Madeira, máximas de 34 graus em Lisboa, 38 em Évora, 29 em Faro e 28 graus no Porto, nos Açores 19 graus em Ponta Delgada, na Madeira 24 no Funchal. Edição das 7, Ana Cristina Henriques.
8: Já está a caminho de Portugal o pai dos dois menores que foram encontrados sozinhos junto a uma estrada nacional em Alcácer do Sal. A informação é avançada tanto pela RTP como pela SIC. O pai das crianças já tinha apresentado queixa em França por rapto de menores depois da mãe ter saído do país sem dar explicações. E as autoridades francesas abriram um inquérito judicial. A mãe e o padrasto já estão, entretanto, detidos. São suspeitos dos crimes de violência doméstica e abandono de duas crianças. Estes dois suspeitos estavam na esplanada de um café onde se encontravam desde manhã, quando a GNR de Fátima os abordou. Foi o que contou ainda há pouco à TSF o Major João Gaspar, Relações Públicas da GNR.
9: Nós confirmámos que de facto o casal suspeito se encontrava na via pública, junto a uma viatura de matrícula francesa, sendo que apresentou alguns comportamentos suspeitos, comportamentos esses que foram comunicados à GNR, e perante este alerta, a GNR deslocou-se ao local imediatamente, uma vez que também aqui, dada a proatividade e a própria experiência dos militares, rapidamente perceberam que este caso da ocorrência dos menores que foram abandonados, poderia estar aqui ligado a este mesmo comportamento.
10: Quando fala dos comportamentos suspeitos, é exatamente o quê? Terem ficado demasiado tempo no café, desde manhã até à tarde?
9: Corresponde a essa descrição, sim.
8: Nesta conversa com o jornalista da TSF, Maria Augusta Casaca, o major João Gaspar conta que os militares da GNR detiveram a mãe e o padrasto dos dois menores que ainda estão no posto da Guarda Nacional Republicana de Fátima.
9: Neste caso, os militares, no seguimento das diligências de investigação que foram desenvolvidas de forma articulada e assente também aqui numa partilha de informação entre as várias valências da GNR, com destaque para a estrutura de investigação criminal, os militares do posto de Fátima deslocaram-se logo de imediato para o local onde acabaram por deter os suspeitos, nesta mesma cidade de Fátima, em consequência também do trabalho de pesquisa e de proatividade que foi desenvolvido.
10: Nesta altura, o que é que se segue? Portanto, o que é que este casal vai ser transportado para onde? Que diligências é que se...
9: Vão ser presentes a tribunal, estamos a falar aqui no Tribunal Judicial de Grândola, ou então aqui no Teatro de Setúbal, que ainda não temos essa confirmação.
8: Estas duas pessoas são suspeitas dos crimes de violência doméstica e exposição ao abandono destas duas crianças. O homem tem 55 anos, a mulher 41. A Ministra da Justiça mostra-se chocada com este caso, mas ao mesmo tempo satisfeita porque as autoridades foram bastante rápidas.
11: Foi um caso dramático, nos chocou a todos, logo eu. A verdade é que as autoridades funcionaram, tudo correu da melhor forma possível, de maneira a comunicar rapidamente com os tribunais franceses. A Direção-Geral da Administração da Justiça esteve em contacto sempre com o tribunal, fez tudo o que tinha a fazer para o efeito. As entidades também estiveram no terreno à procura do pai, da padrasta e da mãe. Estão identificados, foram encontrados, segundo vi nas notícias, por isso espero que agora o processo possa correr da forma mais rápida possível.
8: Para minimizar o trauma destes dois menores, de 3 e de 5 anos, a Ministra da Justiça diz que já existe um pedido das autoridades francesas para o regresso das crianças.
11: Temos estado em contacto, através da Direção-Geral da Administração da Justiça, com a entidade central, tem estado em contacto com os tribunais franceses, articulando e facultando toda a informação que é necessária e obtendo a informação que os tribunais solicitaram para poder e para permitir este encontro rápido que foi feito. Por isso agora, aguardamos com os trâmites normais de uma possível de retorno, porque tanto quanto percebi, embora não tenha muita informação concreta, mas tanto quanto percebi, há já um pedido de retorno das crianças, portanto será tratado da forma natural que estes processos têm. Ficamos satisfeitos por termos conseguido rapidamente encontrar ou deslindar este problema.
8: E a Ministra da Justiça, Rita Júdice, espera que essa rapidez se mantenha. As duas crianças já saíram, entretanto, do Hospital de Setúbal, onde estiveram nas últimas horas em observação. A Procuradoria-Geral da República, numa nota enviada à meia da tarde à TSF, explicou que já está em fase de execução a medida temporária de proteção dos menores. As crianças são entregues a uma família de acolhimento à espera do decorrer do processo. Numa primeira fase, havia a informação de que este caso estava nas mãos da Polícia Judiciária, mas nesta nota, a Procuradoria-Geral da República esclareceu que a investigação está a decorrer no DIAP de Grândola, está a ser dirigida pelo Ministério Público, está a ser ajudado pela GNR, o órgão de polícia criminal a quem foi entregue a investigação e que deteve os dois suspeitos já esta tarde. A Procuradoria também acrescentou que a investigação está ainda numa fase inicial, para apurar as circunstâncias em que os dois rapazes menores foram deixados sozinhos junto àquele local. Estão em curso de diligências, por exemplo, as diligências necessárias para preservar a prova, e o inquérito está em segredo de justiça. Num outro caso envolvendo menores e maus-tratos, a notícia da condenação a 6 anos de cadeia efetiva de uma antiga funcionária de uma creche de Rabo de Peixe, acusada de maus-tratos a crianças. Ela foi condenada esta manhã pelo Tribunal de Ponta Delgada. As outras 3 arguídas ficaram com penas suspensas. O Ministério Público já informou que vai recorrer destas sentenças de pena suspensa. Dulce Rocha, que faz parte do Instituto de Apoio à Criança, numa conversa esta tarde com a jornalista Maria Augusta Casaca, lançou um alerta. É preciso que as famílias estejam muito atentas, porque é impossível à Segurança Social ou a qualquer outro organismo fiscalizar cada creche ou infantário no país. Dulce Rocha considera que é preciso que os familiares dos menores estejam sempre vigilantes, em particular quando as crianças são ainda muito pequenas.
12: Nestes casos, o mais importante é que sejam as próprias famílias a estar muito atentas a lesões, porque a Segurança Social não pode vigiar sempre estas situações, porque não estamos, mesmo com câmaras e tudo, quem monta as câmaras são os funcionários que estão mais próximos, portanto não há forma de fiscalizar. A não ser de facto com quem está mais próximo das crianças, que são os familiares, que têm que estar sempre muito atentos e o que é que se passou. Claro que estas crianças, às vezes muito pequenininhas, o que sucede é que nem sequer conseguem verbalizar bem o que aconteceu, não é?
8: Procuradora Dulce Rocha, Procuradora da República, que exerceu funções em vários tribunais durante vários anos, por exemplo, no Tribunal de Família e de Menores de Lisboa. Entendo, no entanto, que a sociedade está agora um pouco mais desperta para denunciar situações de maus-tratos a crianças e que os casos conhecidos são disso mesmo um exemplo. Ela sublinha que mais do que os maus-tratos físicos que deixam marcas em casos de abusos sexuais, é mais difícil perceber o que está a acontecer com as crianças.
12: Ainda é mais difícil descobrir, porque muitas vezes há ali a sedução no meio e faz a criança fica sem perceber bem o que está a acontecer e é premeditado. Enquanto os outros maus-tratos nem sempre são premeditados, pode ser uma coisa sistémica, pode ser cultural, falta de cuidado também, às vezes há aquela negligência que leva à queda e tal. Agora, os maus-tratos que traduzem em abusos sexuais, esses são sempre premeditados e são mais subtis, não é?
8: Mas é preciso sempre, em qualquer circunstância, que as famílias que são mais próximas das crianças estejam sempre alerta perante casos. A Iniciativa Liberal, casos de maus-tratos a crianças e ainda para mais uma condenação hoje daquela ex-funcionária da creche de Rabo de Peixe, 6 anos de cadeia efetiva por maus-tratos a crianças muito pequenas, bebés e crianças entre 1 a 3 anos. A Iniciativa Liberal está a questionar o Governo sobre que tipo de fiscalização está a ser feita e que cuidados existem no recrutamento de pessoal. A deputada Angélique da Teresa explica em declarações à TSF que estas questões são dirigidas aos gabinetes dos ministros da Educação e da Segurança Social.
13: Têm sido tantos os casos denunciados de maus-tratos, de agressões sexuais, que nós efetivamente queremos perceber o que é que se está a passar, e há inclusive uma enorme abrangência nacional, e portanto aquilo que nós queremos garantir é que estas situações não se repitam, é que estas instituições tenham todos os mecanismos de prevenção para não termos eventuais ou putativos predadores sexuais ou agressores, tanto nas nossas creches como nas nossas escolas, nomeadamente nos nossos jardins de infância. E, portanto, queremos

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E volta à música, mais alguns clássicos, esta dos Tears for Fears, Swing the Seeds of Love, também há pouco os New Radicals, e é também a música em português de S. Pedro, na Sons de Ação.

0: São 7:30 nos Açores.
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Os Smashing Pumpkins na Sorcia SF. Há pouco ficámos também com os Simple Minds de Jim Kerr, ainda Shift Key, e recordámos também os Moody Blues e também os Texas. A temperatura a esta hora em Ponta Delgada é de 16 graus, a umidade relativa está agora situada nos 87%. Daqui a pouco temos as notícias às 8.

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1: Boa noite, são 8h58, menos uma hora nos Açores.
2: Pelo menos até sábado, as poeiras vão afetar a qualidade do ar em Portugal continental. A Direção-Geral de Saúde recomenda cuidados, principalmente aos grupos mais vulneráveis. O PS está a ouvir os parceiros sociais. José Luís Carneiro revela que quer apresentar uma proposta para aumentar a competitividade da economia. O colapso de um edifício residencial de 4 andares na cidade marroquina de Fez provocou 9 mortos. Há um número indeterminado de feridos.
1: 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Passamos para a edição das 9 da noite com Gabriela Batista.
2: Nos próximos dias, as temperaturas vão manter-se elevadas e a concentração de poeiras no ar veio para ficar, pelo menos, até ao próximo sábado. É a previsão do Instituto Português do Mar e da Atmosfera. Por causa destas poeiras, a Direção-Geral da Saúde faz uma recomendação para que as crianças, idosos e pessoas com problemas respiratórios crónicos, assim como doentes cardiovasculares, permaneçam em casa sempre que possível. A concentração de poeiras deve começar a diminuir a partir de sábado à tarde. Quanto às temperaturas, devem manter-se entre os 30 e os 35 graus até amanhã. A temperatura mínima também deve subir. O secretário-geral do PS revelou esta tarde que o partido vai apresentar uma proposta para aumentar a competitividade da economia e já começou a ouvir os parceiros sociais. José Luís Carneiro assume que quer relançar o diálogo com centrais sindicais e patrões, respondendo assim à reforma laboral proposta pelo governo Francisco Nascimento.
3: O PS reforça, o voto é contra a reforma laboral.
4: Gritante insensibilidade do governo e de uma despudorada desconsideração pelos parceiros sociais.
3: Porque o governo nem leva ao Parlamento todas as propostas que consensualizou com os parceiros sociais, José Luís Carneiro quer dar o exemplo.
4: Reuni na sexta-feira passada com a CAP, já reuni com a CIP, já reuni também com a UGT, já reuni com a Confederação do Comércio. E também vamos reunir com a CGTP durante o dia de amanhã. E fundamentalmente tem em vista abrir as portas para que possamos dar seguimento a uma abordagem mais integrada.
3: O PS vai apresentar uma proposta para aumentar a competitividade da economia.
4: Uma proposta relativa às condições para a competitividade da economia portuguesa, para a produtividade desta economia e das nossas empresas e, simultaneamente, para a valorização dos salários e para a formação e a requalificação dos trabalhadores.
3: Proposta à margem da reforma laboral, apresentada depois de ouvir os parceiros sociais, José Luís Carneiro recua ainda à primeira greve geral para alertar que o possível aumento do salário mínimo, como indicou o Primeiro-Ministro, não pode estar relacionado com a reforma laboral.
4: É uma moeda de troca para a precariedade.
3: A reforma laboral aumenta a precariedade, acrescenta o socialista. Se a proposta do governo chegar à fase de especialidade, o PS vai apresentar soluções, tendo em consideração os encontros com os parceiros sociais.
2: E para amanhã, anunciou esta tarde, o secretário-geral do PS está previsto um encontro com a CGTP. O pai das duas crianças que foram encontradas sozinhas junto a uma estrada nacional em Alcácer do Sal está a caminho de Portugal. É uma informação que está a ser avançada pela RTP e também pela SIC. Quanto à mãe e ao padrasto dos dois menores, estão detidos. São suspeitos de violência doméstica e abandono das duas crianças. O major da GNR, João Gaspar, contou à jornalista da TSF, Maria Augusta Casaca, que os dois suspeitos foram detidos pela GNR num café em Fátima.
5: Nós confirmámos que de facto o casal suspeito se encontrava na via pública, junto a uma viatura de matrícula francesa, sendo que apresentou alguns comportamentos suspeitos, comportamentos esses que foram comunicados à GNR, e perante este alerta, a GNR deslocou-se ao local imediatamente, uma vez que também aqui, dada a proatividade e a própria experiência dos militares, rapidamente perceberam que este caso da ocorrência dos menores que foram abandonados, poderia estar aqui ligado a este mesmo comportamento.
6: Quando fala dos comportamentos suspeitos, é exatamente o quê? Terem ficado demasiado tempo no café, desde manhã até à tarde?
5: Corresponde a essa descrição, sim.
2: Os dois suspeitos vão agora ser presentes a um juiz do Tribunal de Instrução Criminal para serem ouvidos. São acusados pelo Ministério Público dos crimes de violência doméstica e exposição ao abandono. As duas crianças de 3 e 5 anos já saíram do Hospital de Setúbal, onde estiveram em observação. Foram entregues para já a uma família de acolhimento. A Iniciativa Liberal vai questionar o Governo sobre a fiscalização e o recrutamento de funcionários para as creches. Esta tarde, na TSF, a deputada Angélica da Teresa adiantou que as perguntas vão ser dirigidas aos gabinetes dos ministros da Educação e da Segurança Social.
7: Têm sido tantos os casos denunciados de maus-tratos, de agressões sexuais, que nós efetivamente queremos perceber o que é que se está a passar, e há inclusive uma enorme abrangência nacional, e portanto aquilo que nós queremos garantir é que estas situações não se repitam, é que estas instituições tenham todos os mecanismos de prevenção para não termos eventuais ou putativos predadores sexuais ou agressores, tanto nas nossas creches como nas nossas escolas, nomeadamente nos nossos jardins de infância. E, portanto, queremos perceber o que é que está a correr mal e, se necessário for, naturalmente apresentaremos propostas para solucionar eventuais falhas que o sistema possa estar a ter.
2: Dúvidas que a Iniciativa Liberal quer ver esclarecidas pelo Governo sobre abusos e maus-tratos em creches e infantários. Hoje foi conhecida a sentença de um caso que aconteceu numa creche em Rabo de Peixe, na ilha de São Miguel. Uma antiga funcionária foi condenada a 6 anos de cadeia. Outras 3 arguidas ficaram com penas suspensas. Estavam acusadas de maus-tratos a crianças. Ainda antes de seguir viagem para a Suécia para participar numa reunião de países da NATO, o secretário de Estado norte-americano voltou a criticar os aliados europeus por se recusarem a apoiar os Estados Unidos no conflito com o Irão. Marco Rubio acusa os aliados europeus de beneficiarem da proteção da NATO sem quererem assumir responsabilidades.
8: Há muitos países da NATO a concordar connosco. O Irão não pode ter armas nucleares e o regime iraniano é uma ameaça para o mundo. Por isso o presidente disse: muito bem, vou fazer alguma coisa em relação a isto. Ele não lhes está a pedir para enviarem tropas, nem para enviarem caças de combate, mas eles recusam-se a fazer o que quer que seja. Portanto, acho que o presidente olha para isto e pensa: esperem um segundo, se todos os países do mundo concordam connosco que este regime é uma ameaça à paz e à segurança mundiais e que eles já têm mísseis capazes de atingir a Europa, eles ainda não têm mísseis que cheguem à América, mas têm mísseis que cheguem à Europa, se nós fizermos algo sobre o assunto e toda a gente se vai esconder, sim, acho que ficamos muito chateados com isso. O presidente já deixou isso bem claro.
2: Alguns países europeus, como a Espanha e até a Alemanha, têm sido muito críticos da decisão norte-americana de atacar o Irão. O primeiro-ministro espanhol classificou a guerra como ilegal e recusou autorizar o uso de bases militares espanholas por aviões norte-americanos. Já o chanceler alemão, Friedrich Merz, disse recentemente que o Irão estaria a humilhar os Estados Unidos nas negociações diplomáticas, palavras que levaram o presidente norte-americano a anunciar a retirada de 5 mil militares norte-americanos estacionados na Alemanha. A reunião que começa agora na Suécia e onde está também o ministro português dos Negócios Estrangeiros vai servir para discutir o apoio à Ucrânia e preparar a próxima cimeira da Aliança Atlântica, que está marcada para julho na Turquia. Na cidade marroquina de Fez, o colapso de um edifício residencial de 4 andares fez 9 mortos, outras 6 pessoas ficaram feridas, sendo que as autoridades não sabem ao certo quantas pessoas estavam no interior do edifício quando aconteceu a derrocada. Foi aberta uma investigação judicial. As autoridades exigem que seja minuciosa e precisa para determinar todas as circunstâncias deste incidente e também para identificar possíveis responsáveis. No último ano, o colapso de outros 2 edifícios, também na cidade de Fez, causou a morte a 31 pessoas. Ainda notícia de futebol, mais um título para Jorge Jesus, também para Cristiano Ronaldo e João Félix. O Al Nassr é campeão da Liga Saudita. A equipa orientada por Jorge Jesus derrotou o Dakam por 4-1. 2 dos golos foram marcados pelo capitão da equipa, Cristiano Ronaldo. Este é o 9º título da história do clube saudita. Para Jorge Jesus é o 24º título da carreira.
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13: Nove da noite com mais 11 minutos, vamos aos negócios em português. A edição é de Ana Maria Ramos.
14: Curiosidade humana precisa-se para interpretar a complexidade da inteligência artificial, em especial quem lidera e supervisiona sistemas financeiros. A conclusão é da Zango AI, que entrou no mercado português há 1 ano e desenvolveu agora um estudo internacional que apresentou na Câmara dos Lordes, no Reino Unido. Válido para qualquer universo empresarial europeu, assim diz Pedro Sousa, o líder da empresa em Portugal. Porque mais de 75% das organizações financeiras já usa a inteligência artificial, mas ainda não descobriu a eficácia na governação.
15: Fomos ao Reino Unido, juntámos a House of Lords, juntámos bancos como Revolut, Lloyds, Santander, etc. E juntámos tecnológicas como nós. E isto fez com que percebermos qual é que é o estado de a maturidade desta interação entre o compliance, o governance e a inteligência artificial. E as conclusões a que chegamos é que, é assim, ponto número um, é de facto, temos que nos sentar à mesa, todas as entidades, e discutir de forma muito prática e muito objetiva. E não é todos os dias que se consegue sentar à mesa, no caso de Portugal, por exemplo, seja o Banco de Portugal, seja a ASF, seja a CMVM, é muito difícil sentar toda a gente à mesa com instituições financeiras e discutir estes temas. Portanto, é preciso que isto aconteça. Depois, claramente, também

0: portanto, claro que isto é um tema muito novo e é transversal e é muito impactante, mas é exatamente por isso que, se não existe um conhecimento assim tão aprofundado, por favor, vamos juntar todos e vamos perceber quais é que são as melhores práticas, porque já percebemos que cada um está a remar um bocadinho por si, mas é preciso encontrar e discutir quais é que são as melhores práticas que estão a funcionar e que é preciso torná-las norma para o mercado como um todo, seja o compliance, seja o risco, seja o crédito, seja mercados, e aí ainda não é transversal que todos usem plataformas e ferramentas que sejam mais de nicho, mais específicas. Ou seja, cerca de 75% de todos os líderes dizem que, de facto, já utilizam inteligência artificial, contudo, a maioria é muito difícil governá-la, entender as decisões e garantir que o impacto não é inócuo. Ou seja, há muitas empresas que ainda não conseguem decifrar ou medir o impacto que a inteligência artificial tem. E isto, no final do dia, quem decide acaba por ser sempre o humano, nunca é a máquina. Mas o humano supervisiona e temos é que garantir que esta supervisão é feita com controle suficiente e o risco de sobreconfiança e de falta de ceticismo, isto tem que ser mitigado. Claramente.
1: A Zango AI espera a regulamentação da inteligência artificial no setor financeiro numa altura em que ainda está a ganhar mercado, o ano após entrar em Portugal.
2: Negócios em Português, edição de Ana Maria Ramos.
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2: Esta é a semana onde está a decorrer o Festival de Cinema em Cannes. Vamos à crónica de Rui Pedro Tendinha.
4: Por Cannes, ainda se esteja a recepção apoteótica de Pedro Almodóvar, em competição com o melodrama meta Natal Amargo. Há muitas décadas que no Palais não havia uma ovação de minutos a um cineasta antes da projeção do filme, algo que só atesta o respeito que Cannes nutre pelo mestre espanhol, aqui a fazer uma sequela espiritual de Dor e Glória, num esquema de sucessivas bonecas russas, e onde o tema é a própria condição ética de Almodóvar, de alguma forma a personagem de Leonardo Sparaglia. Mas o grande filme nesta altura do festival vem dos Estados Unidos, The Man I Love, da Ira Sachs, com Rami Malek em grande, neste caso, a interpretar um artista de performance art a morrer com sida na América dos anos 80. O imenso regresso do cineasta de Homenzinhos, tão prático como íntimo, tão belo como trágico. Mas pelas publicações especializadas começamos a perceber quais os filmes preferidos pela imprensa, através dos quadros com as estrelinhas dos críticos. Parece haver consenso em torno de Minotaur, de Andrei Ziagianstev. Quando o ritual começou, pensei que podia controlá-lo. Eu estava errado. Cineasta russo consagrado, mas é perseguido de perto por Hope, o filme sul-coreano de terror e ficção científica, e por Fatherland, do polaco Pavel Pawlikowski. Vale o que vale, tal como esta moda incompreensível de certa imprensa em cronometrar as ovações em pé. Ao que parece, aí, o vencedor é Diamond, excelente regresso à realização de Andy Garcia. Foram 9 minutos de euforia, sendo que está fora de competição.
2: Festival de Cinema de Cannes, crónica de Rui Pedro Tendinha. Estamos agora com 17 minutos para lá das 9. Segue a música em antena na TSF. Em português, começamos com uma recordação. A Gente Não Lê, Rui Veloso, mais à frente, Yolanda e depois Capicua.

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3: Boa noite, são 9h30, menos uma hora nos Açores. Paulo Fernandes Ribeiro, temas fortes da jornada informativa.
4: O secretário-geral do PS confirmou hoje o voto contra as alterações à legislação laboral. Em conferência de imprensa na sede nacional do PS em Lisboa, José Luís Carneiro confirmou que o grupo parlamentar vai votar contra o que classifica como contra-reforma laboral no Parlamento, afirmando que, se passar às especialidades, o PS vai apresentar propostas de alteração. Para José Luís Carneiro, com a apresentação da proposta de lei no Parlamento sem acordo em concertação social, o Governo revela uma incompreensível desconsideração pelos parceiros sociais. Marco Rubio criticou os aliados europeus da NATO por se recusarem a apoiar os Estados Unidos da América no conflito com o Irão. Antes de partir para a Suécia, onde vai participar numa reunião informal dos ministros dos negócios estrangeiros da NATO, o secretário-geral norte-americano afirmou que há países a beneficiar de proteção sem assumirem responsabilidades. Já está a caminho de Portugal o pai dos dois menores, encontrados sozinhos em Alcácer do Sal. A mãe e o padrasto já estão detidos, suspeitos dos crimes de violência doméstica e de exposição ao abandono. A detenção ocorreu num café em Fátima, como adiantou à TSF o major João Gaspar, porta-voz da GNR.
5: A GNR deslocou.
4: Relações do major responsável pelas relações públicas da GNR, a confirmar à TSF, em entrevista à jornalista Maria Augusta Casaca, os pormenores da detenção deste casal estavam num café em Fátima na altura da detenção. São suspeitos dos crimes de violência doméstica e de exposição ao abandono. E a ministra da Justiça espera que o processo decorra da forma mais rápida possível para minimizar o impacto psicológico sofrido pelos dois menores. Rita Alarcão Júdice adianta que a decisão sobre um eventual regresso destas crianças à França está agora na dependência dos tribunais e sublinha que Portugal tem estado em articulação com as autoridades francesas. Volodymyr Zelensky avisou hoje a Bielorrússia de que a Ucrânia vai responder com firmeza a qualquer ação agressiva proveniente de Minsk. O alerta do presidente ucraniano esta tarde, durante uma visita à região próxima da fronteira entre os dois países, numa altura em que decorrem exercícios conjuntos entre a Rússia e a Bielorrússia que envolvem armamento adaptado para transportar ogivas nucleares em território bielorrusso. O líder ucraniano adianta que tem capacidade para lidar com qualquer ameaça vinda do norte do país.
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3: Ora certa, estamos agora a 25 minutos das 10. Boa noite. Às quintas-feiras na TSF tem a palavra Pedro Neto.
9: Ontem, ao fim do dia, fui testemunha de um momento muito especial. Uma criança viu um pirilampo pela primeira vez na vida. Parou, ficou imóvel, de boca aberta, com os olhos a brilhar quase tanto como o pequeno inseto que tinha à frente. Um pequeno ser com uma luz a piscar, a rasgar a escuridão, sem pedir nada, sem fazer barulho. O espanto foi tanto que quase lhe vieram as lágrimas. Não de tristeza, mas de alegria pura, enternecida, daquela que nos apanha desprevenidos quando o mundo nos mostra uma coisa que sabíamos existir, mas nunca tínhamos visto, além das histórias e da importante campanha de solidariedade do pirilampo mágico da Fenacerci. Fiquei em modo contemplativo a vê-la observar o pirilampo com a maior curiosidade e espanto do mundo. Lembrei-me de mim, pequeno, nas noites de verão, em que eles apareciam às dezenas nas sebes, nos caminhos, nos campos à volta de casa. Eram comuns, mas nunca deixavam de ser uma visão tão especial de luz, de verão, de tempo absoluto. Faziam parte da noite como as estrelas faziam parte do céu. Já não são tão comuns. Os pirilampos estão em declínio em toda a Europa. A poluição luminosa confunde-lhe os sinais de acasalamento. Aquela luz que nos encanta é a forma como se encontram e as nossas luzes baralham-nos. Os pesticidas e herbicidas matam-lhes as larvas. A destruição dos habitats tira-lhes o chão. Muitas espécies desaparecem assim, quase sem se dar conta. As coisas somem-se em silêncio e às vezes percebemos já tarde a falta que fazem à biodiversidade e equilíbrio do nosso planeta. Ontem vi a magia e o espanto de existir, de ver pela primeira vez. A primeira vez que se vê o mar, a primeira vez que se toca a neve, a primeira vez que se vê um avião, a primeira vez que se ouve trovoada e se corre para o colo de alguém, a primeira vez que vimos a nossa mãe, o nosso pai, impossível de recordar, e que pena, terá sido o maior espanto de todos. Quando crescemos, perdemos isto, este espanto singelo. Passamos pelas noites de verão sem reparar no que brilha. Normalizamos tudo, até o extraordinário. Temos tudo por garantido, mas nada o está. Proteger a biodiversidade é também proteger estas primeiras vezes que estão muito ligadas à natureza em que vivemos e de que precisamos. É preciso garantir que haverá pirilampos para as crianças que ainda não nasceram. Rouxinóis ao anoitecer, golfinhos na costa, lobos na serra. É preciso garantir que o espanto continuará a ser possível porque o mundo que o provoca continuará vivo. Quando somos adultos e perdemos as primeiras vezes, temos de nos esforçar para que não haja uma última vez. Olhar para uma árvore, para um rio, para a luz da manhã, com os mesmos olhos daquela criança que ontem descobriu que a noite também tem estrelas que voam junto a nós. Aquela criança não sabe nada disso, só sabe que ontem viu uma luz a pescar no escuro e foi a coisa mais bonita do mundo. Em todos os adultos mora também uma criança como esta. Deixemo-la ensinar-nos a ver de novo as coisas, como se fosse a primeira vez.
3: Às quintas-feiras na TSF tem a palavra Pedro Neto. Estamos a 21 minutos das 10, segue a música interna na emissão da TSF, Back the Verb e Morrissey, para ouvir já a seguir.

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1: Últimos momentos em antena com a Maurice e rodamos agora com Blue Monday, New Order, a caminho das notícias às 10.

0: Jorge Jesus arrecada mais um título, é de novo campeão saudita. O Al Nassr conquistou o campeonato. Cristiano Ronaldo marcou 2 golos esta noite. A família está mais tranquila, mais aliviada. Francisca Bartoletti já conseguiu conversar com a irmã. Beatriz diz estar bem. Amanhã regressa a Portugal. O PS vai apresentar uma proposta para aumentar a competitividade da economia. José Luís Carneiro revelou esta tarde que já começou a ouvir os parceiros sociais.
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2: Temperaturas atualizadas, estamos agora com 15 graus em Ponta Delgada, 19 no Funchal, 22 no Porto, 23 em Faro e 25 em Lisboa. Passamos para a edição das 10 da noite com Gabriela Batista.
0: Mais um título para Jorge Jesus, Cristiano Ronaldo e João Félix. Esta noite o Al Nassr conquistou o campeonato saudita ao derrotar a equipa de Damak por 4-1. Neste jogo, Cristiano Ronaldo marcou 2 golos. Este é o segundo título de Cristiano Ronaldo com a camisola do Al Nassr. É também o segundo campeonato saudita para Jorge Jesus, que na época de 2023-2024 ganhou o campeonato saudita, mas pelo Al Hilal. O técnico português de 71 anos conquista assim o 24º título da carreira. Agora a família conta as horas para o reencontro, mas para já a palavra é alívio por saberem que Beatriz, uma das médicas que foi detida pelas autoridades israelitas quando as embarcações da flotilha para Gaza foram interceptadas, está bem. Há pouco a TSF Francisca Bartolotti contou à TSF que já conseguiu conversar com a irmã.
3: Já tivemos contacto com a Beatriz. Quando ela chegou a Istambul, conseguiu um telemóvel para nos ligar. Diz que está bem, bem disposta, e também a vimos nos vídeos que surgiram dos ativistas da flotilha a chegar a Istambul. Chega amanhã de manhã e vamos ver como é que ela está.
0: Da breve conversa que tiveram, ainda houve tempo para saber alguma coisa do que aconteceu nos últimos dias. Francisca Bartolotti diz que está agora mais aliviada.
3: Muito aliviados, não é? Um peso enorme que nos sai de cima. Estávamos muito preocupados, principalmente pela falta de contacto dos últimos dias, por estar às mãos de um exército que tem sido bastante violento. Estamos aliviados, claro que estaremos mais aliviados quando ela chegar realmente e pudermos conversar um pouco com ela. Ela também nos disse que os últimos 3 dias foram muito complicados, que assistiu a várias cenas de violência dos soldados israelitas contra os ativistas. Há muita gente com lesões, por isso vamos ficar mais aliviados quando estivermos com ela, mas também revoltados com esta situação e com a situação que se passa na Palestina neste momento.
0: Os dois médicos portugueses que estiveram na flotilha e foram detidos por Israel já estão na Turquia, devem chegar amanhã de manhã ao Porto. O secretário-geral do PS revelou esta tarde que o partido vai apresentar uma proposta para aumentar a competitividade da economia e, revela José Luís Carneiro, o PS já começou a ouvir os parceiros sociais. O secretário-geral socialista assume que quer relançar o diálogo com as centrais sindicais, também com os patrões, respondendo assim à reforma laboral que foi proposta pelo governo Francisco Nascimento.
4: O PS reforça, o voto é contra a reforma laboral.
5: Gritante insensibilidade do governo e de uma despudorada desconsideração pelos parceiros sociais.
4: Porque o governo nem leva ao Parlamento todas as propostas que consensualizou com os parceiros sociais, José Luís Carneiro quer dar o exemplo.
5: Reuni na sexta-feira passada com a CAP, já reuni com a CIP, já reuni também com a UGT, já reuni com a Confederação de Comércio e também vamos reunir com a CGTP durante o dia de amanhã. E fundamentalmente tem em vista abrir as portas para que possamos dar seguimento a uma abordagem mais integrada.
4: O PS vai apresentar uma proposta para aumentar a competitividade da economia.
5: Uma proposta relativa às condições para a competitividade da economia portuguesa, para a produtividade desta economia e das nossas empresas e, simultaneamente, para a valorização dos salários e para a formação e a requalificação dos trabalhadores.
4: Proposta à margem da reforma laboral, apresentada depois de ouvir os parceiros sociais, José Luís Carneiro recua ainda à primeira greve geral para alertar que o possível aumento do salário mínimo, como indicou o Primeiro-Ministro, não pode estar relacionado com a reforma laboral.
5: É uma moeda de troca para a precariedade.
4: A reforma laboral aumenta a precariedade, acrescenta ao socialista. Se a proposta do governo chegar à fase de especialidade, o PS vai apresentar soluções, tendo em consideração os encontros com os parceiros sociais.
0: Para amanhã, anunciou esta tarde o secretário-geral do PS, está previsto o encontro com a CGTP. O pai das duas crianças que foram encontradas sozinhas junto a uma estrada nacional em Alcácer do Sal está a caminho de Portugal. A informação foi avançada esta tarde pela RTP e pela SIC. Quanto à mãe e ao padrasto dos dois menores, estão detidos, são suspeitos de violência doméstica e abandono das duas crianças. Esta tarde, à TSF, o major João Gaspar contou à jornalista da TSF, Maria Augusta Casaca, que os dois suspeitos foram detidos pela GNR num café em Fátima.
6: Nós confirmamos que de facto, o casal suspeito se encontrava na via pública, junto a uma viatura de matrícula francesa, sendo que apresentou alguns comportamentos suspeitos, comportamentos esses que foram comunicados à GNR, e perante este alerta, a GNR deslocou-se ao local imediatamente, uma vez que também aqui, dada a proatividade e a própria experiência dos militares, rapidamente perceberam que este caso da ocorrência dos menores que foram abandonados, poderia estar aqui ligado a este mesmo comportamento.
7: Quando fala dos comportamentos suspeitos, é exatamente o quê? Terem ficado demasiado tempo no café, desde manhã até à tarde?
6: Corresponde a essa descrição, sim.
0: Os dois suspeitos vão agora ser presentes a um juiz do Tribunal de Instrução Criminal para serem ouvidos. São acusados pelo Ministério Público dos crimes de violência doméstica e exposição ao abandono. As duas crianças de 3 e 5 anos já saíram do Hospital de Setúbal, onde estiveram em observação, foram entregues para já a uma família de acolhimento. Em Almada, um homem de 57 anos foi detido por violência doméstica. Tinha na sua posse 17 armas de fogo, armas brancas, uma besta e mais de 2.000 munições de vários calibres. O suspeito foi presente ao Tribunal Judicial de Almada, que aplicou as medidas de coação de vigilância eletrónica e proibição de contacto com a vítima. Em comunicado divulgado ontem, a GNR indicou que, no âmbito de uma investigação por violência doméstica que decorria há cerca de 2 meses, os militares do Núcleo de Investigação e Apoio a Vítimas Específicas de Almada apuraram que o suspeito exercia ameaças, injúrias e coação contra a companheira de 56 anos, constrangendo a vítima na liberdade pessoal. A Iniciativa Liberal vai questionar o governo sobre a fiscalização e o recrutamento de funcionários para as creches esta tarde na TSF. A deputada Angélica da Teresa adiantou que as perguntas vão ser dirigidas aos gabinetes dos ministros da Educação e da Segurança Social.
8: Têm sido tantos os casos denunciados de maus-tratos, de agressões sexuais, que nós efetivamente queremos perceber o que é que se está a passar, e há inclusive uma enorme abrangência nacional, e portanto aquilo que nós queremos garantir é que estas situações não se repitam, é que estas instituições tenham todos os mecanismos de prevenção para não termos eventuais ou putativos predadores sexuais ou agressores, tanto nas nossas creches como nas nossas escolas, nomeadamente nos nossos jardins de infância. E, portanto, queremos perceber o que é que está a correr mal e, se necessário for, naturalmente apresentaremos propostas para solucionar eventuais falhas que o sistema possa estar a ter.
0: Dúvidas que a Iniciativa Liberal quer ver esclarecidas pelo Governo sobre abusos e maus-tratos em creches e infantários. Donald Trump anunciou esta noite que vai enviar 5 mil militares para a Polónia. O anúncio foi feito na rede social Truth, mas o presidente norte-americano não esclarece se o envio deste contingente já estava previsto e tinha sido adiado. Donald Trump escreve apenas que a decisão se baseava na relação que tem com o presidente polaco. E ainda antes de seguir viagem para a Suécia para participar numa reunião de países da NATO, o secretário de Estado norte-americano voltou a criticar os aliados europeus por se recusarem a apoiar os Estados Unidos no conflito com o Irão. Marco Rubio acusou os aliados europeus de beneficiarem da proteção da NATO sem querer assumir responsabilidades.
9: Há muitos países da NATO a concordar connosco. O Irão não pode ter armas nucleares e o regime iraniano é uma ameaça para o mundo. Por isso o presidente disse, muito bem, vou fazer alguma coisa em relação a isto. Ele não lhes está a pedir para enviarem tropas, nem para enviarem caças de combate, mas eles recusam-se a fazer o que quer que seja. Portanto, acho que o presidente olha para isto e pensa, esperem um segundo, se todos os países do mundo concordam connosco que este regime é uma ameaça à paz e à segurança mundiais e que eles já têm mísseis capazes de atingir a Europa, eles ainda não têm mísseis que cheguem à América, mas têm mísseis que cheguem à Europa, se nós fizermos algo sobre o assunto e toda a gente se vai esconder, sim, acho que ficamos muito chateados com isso. O presidente já deixou isso bem claro.
0: Marco Rubio viaja a caminho da Europa. Na Suécia vai participar numa reunião de países da NATO, onde está também o ministro português dos Negócios Estrangeiros. Uma reunião para discutir o apoio à Ucrânia e preparar a próxima cimeira da Aliança Atlântica, que está marcada para julho na Turquia. Na cidade do México, a chefe da diplomacia europeia deixou hoje um apelo ao fim do isolamento do povo cubano. Kaya Kallas, que participou na cimeira União Europeia-México, sublinhou que depois de décadas de má gestão e de repressão política, a crise económica em Cuba está a atingir um ponto de ruptura. Defende Kaya Kallas que o povo cubano merece oportunidades, merece liberdade, não controlo e isolamento.
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2: Vamos agora aos não alinhados desta quinta-feira, como sempre com a Mónica Quintela, a moderação de Artur Carvalho.
14: Um recuo do PSD no que é a proposta do Governo a propósito das agora muito comentadas manobras dilatórias nos processos judiciais. É esse o assunto que trazemos para este não alinhados. Boa tarde, Mónica Quintela.
15: Boa tarde, Dr. Carvalho, e boa tarde também a quem nos ouve.
14: Já aqui falamos deste tema, da vontade de combater as chamadas manobras dilatórias no exercício da justiça. Hoje, o assunto vem de novo à baila, a propósito da proposta ontem conhecida do Grupo Parlamentar do PSD, de que os advogados não sejam alvo de multas pelo recurso a esse expediente, as manobras dilatórias. Ora, Mónica Quintela, se calhar devíamos começar pelo princípio. O que é que na doutrina do direito português cabe nessa categoria de manobra dilatória?
15: Bom, manobras dilatórias é uma utilização abusiva de procedimentos e de mecanismos previstos na lei. Ou seja, eles existem, estão previstos para salvaguardar determinadas situações, mas estão a ser usados de uma forma abusiva. Portanto, é um uso reprovável do processo.
14: Dê-nos um exemplo, ou dois.
15: Imagine, já não há um determinado processo, já não é suscetível de recurso e continuam-se a fazer requerimentos ao processo de forma a impedir que esse processo transite em julgado. Imagine também,
14: deixe-me só atalhar, então aí o problema não é da lei, se já não há margem para recurso?
15: Não é, porque a lei está bem feita, porque repare, não há decisões perfeitas e muitas vezes aquilo que é decidido não está bem decidido e por isso é que a Constituição prevê expressamente o direito ao recurso e o direito à reação contra decisões abusivas. Muitas vezes, eu sou advogada há 33 anos, ao longo da minha vida, Arturo, eu tenho visto belíssimas decisões sofríveis, decisões medíocres, decisões paupérrimas, portanto, ou seja, e eu atuo na defesa dos interesses dos meus constituintes.
14: Sim, sim, mas isso é claro, mas eu não sei se percebi bem. O que eu percebi foi que, quando eu lhe pedi um exemplo, me disse é uma coisa determinada por lei que já não admite recurso.
15: Exatamente, ou seja, então, mas muitas vezes podem ser pedidos, por isso é que é uma manobra dilatória, imagina, podem ser pedidos esclarecimentos a uma determinada, imagina que uma decisão é proferida em última instância e que já não admite recurso, mas essa decisão está mal dada e, portanto, nós não podemos admitir um uso prepotente por parte de quem sabe que aquilo que escreve já não é suscetível de recurso e, portanto, a pessoa tem que comer e calar, para falar em português coloquial. E por isso é que é possível pedir esclarecimentos.
14: Mas que no essencial já não altera a decisão.
15: Podem vir a alterar e podem ser arguídas nulidades. Imagino que uma decisão não admite recurso, mas é nula, porque não fundamenta, porque aplica normas proibidas. Portanto, podem ser arguídas nulidades e pode ser interposto recurso para o Tribunal Constitucional para que venha fiscalizar se a forma como aquela lei foi interpretada e foi aplicada ofende ou não a Constituição, isto é, em termos leigos. Então, recurso para o Tribunal Constitucional.
14: Voltando ao ponto, que é o desta iniciativa do PSD. Havia uma proposta do Governo, que ainda vai ser avaliada na Assembleia da República, de que, a propósito de manobras dilatórias, houvesse aplicação de multas. Propõe agora ao PSD que os advogados fiquem salvaguardados dessa possibilidade. Sendo um advogado aquele que conhece as ferramentas de como se usa o direito, de como é que pode manobrar sem nenhum sentido pejorativo, pelas regras, que são regras e que são de lei, que estão estabelecidas, não seria normal que fosse o advogado, que é quem tem essas ferramentas, aquele que devia ser multado à cabeça?
15: O Arthur coloca uma questão interessantíssima e digo-lhe já que não, nem pensar em tempo algum. Deixe-me só dizer uma coisa, eu não considero que tenha havido aqui um recuo grande por parte do PSD. O Grupo Parlamentar do PSD faz uma proposta de alteração à proposta de lei do Governo, em que vem clarificar que efetivamente não será o advogado enquanto representante legal da parte que seja multado para pagar do seu bolso a multa, mas são as partes, portanto os arguídos, os assistentes, os intervenientes processuais, leia-se partes e não os advogados. O que, enfim, não obstante esta clarificação, continua do meu ponto de vista, e respondendo também à segunda questão que coloca, a coartar o exercício de direitos, liberdades e garantias. Repare, o exercício da advocacia está regulado na Constituição da República Portuguesa e a Constituição confere aos advogados as imunidades necessárias para o exercício do mandato forense. Porquê? Porque quem, repare, Artur, estamos no âmbito do processo penal, processo criminal, o Estado tem todas as armas, não estamos no âmbito do processo de partes, processo civil, e sim seria igualdade de armas, aqui há desigualdade de armas. Olha, e como tal, não pode, de maneira nenhuma, serem coartadas as garantias de defesa. Veja, o Estado pode, o Estado, aqui através da sua mão, da justiça,

Lust for Life, Iggy Pop. Gosto muito do Iggy Pop, mas esta música em particular, por ser de um filme muito marcante, o Trainspotting, que é um filme que mergulha no universo das drogas e dos subúrbios ingleses deprimidos, de uma geração meio perdida, e é um filme extraordinário, fortíssimo, visualmente muito bom. E esta música, cheia de alegria e vitalidade, no fundo é a banda sonora de uma decadência moral, física e social absoluta, e isso não deixa de ser extraordinário.

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1: Mais Ninguém, Banda do Mar. Esta música é uma música divertida, leve, e é um bocadinho um hino àquelas pessoas com quem gostamos tanto de conversar e de estar, que não é preciso mais ninguém para fazer a festa. E de facto é uma alegria quando se encontra alguém com essas características, e esta música é sobre isso.

baile inolvidável do Bad Bunny. O Bad Bunny foi uma revelação, não só para mim, mas para o mundo, porque ele ainda é um artista bastante recente, que tem uma sonoridade muito interessante. Tem, sobretudo, não propriamente nesta música, de que eu gosto por ser uma música dançante, alegre, com ecos da música latina, mas tem uma mensagem, uma personalidade política que eu admiro e que acho que é fundamental que os artistas cada vez mais assumam esse seu papel no mundo e usem o palco que têm para ser politicamente relevantes. Nós todos, à nossa maneira e na nossa escala, cada um de nós pode e deve ser um agente político, mas um artista, por ter toda esta este palco, este espaço, tem mais responsabilidades ainda, e até agora o Bad Bunny tem mostrado que sabe usar a sua voz para o que interessa.

0: Pumpkin and Honey Bunny da banda sonora do Pulp Fiction. Esta música vale pela música, mas vale sobretudo pelo filme e pelo álbum da banda sonora do filme. O Quentin Tarantino é um realizador extraordinário, creio que vi todos os filmes ou quase do Tarantino. Gosto muito dos ambientes que ele cria e também dos ambientes sonoros, e esta banda sonora é quase um filme dentro do filme. É uma banda sonora que eu já ouvi inúmeras vezes e que faz com que eu saiba quase os diálogos do filme à conta de a ouvir. É de facto uma banda sonora extraordinária.
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Não sei o que é que fica, Garota Não e Cholage. É uma música sobre esta nossa nova função de estalajadeiros. Nós portugueses transformámos-nos todos em estalajadeiros. E tem uma letra que é mais uma coisa como somos tão bons para o resto do mundo. Na nossa casa o espeto é de pau, a prata é a fome do lobo mau. Que tem muito a ver com esta ideia da gentrificação, da forma como nós todos estamos a ser contaminados por isto, de um turismo cada vez mais predatório, cada vez mais presente e, no entanto, do qual também cada vez dependemos mais para sobreviver. E, portanto, estamos aqui nesta função de precisarmos do turismo, mas ao mesmo tempo nos sentirmos sufocados por ele. E esta canção é muito sobre isso.

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1: Just Like Heaven, The Cure. Os The Cure são uma das minhas bandas preferidas de todos os tempos e podia ter escolhido muitas outras músicas dos The Cure, mas gosto particularmente desta. Gosto muito da letra desta música e é uma música especial para mim.

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1: Meia-noite e 58, menos uma hora nos Açores.
2: O Congresso do Chega fica adiado para o último trimestre do ano. Reunido o Conselho Nacional, foram aprovadas as datas das eleições regionais e distritais. André Ventura pede aos militantes unidade e responsabilidade. Perante o surto de ébola, o Uganda suspendeu as ligações transfronteiriças com a República Democrática do Congo. Jorge Jesus conquista o Campeonato Saudita, despede-se do Al Nassr. Esta noite, o técnico português descartou a possibilidade de treinar o Benfica, mas não excluiu a possibilidade de regressar ao Fenerbahçe.
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1: Previsão do estado do tempo para esta sexta-feira no arquipélago da Madeira. Céu em geral pouco nublado, o vento fraco a moderado. Está também para o arquipélago da Madeira prevista uma pequena descida da temperatura máxima nas terras altas. Para os Açores, a previsão aponta para céu cinzento com boas abertas, o vento a soprar moderado. Estão previstos períodos de chuva no grupo central e oriental. No continente está prevista uma sexta-feira de céu geralmente pouco nublado, vento por vezes forte nas serras algarvias, poeiras em suspensão, pequena subida da temperatura. Por agora estamos com 15 graus em Ponta Delgada, 18 no Funchal, 20 no Porto, 22 em Faro, 22 em Lisboa. 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
2: Os dois suspeitos de abandonarem duas crianças à beira de uma estrada nacional em Alcácer do Sal vão ser presentes a um juiz de instrução criminal esta sexta-feira. A mãe e o padrasto das crianças de 3 e 5 anos são suspeitos de violência doméstica e abandono das crianças. Eles foram detidos pela GNR em Fátima esta sexta-feira. Carlos Canatário, porta-voz da GNR, adiantou esta noite à RTP que os dois suspeitos vão ser presentes a tribunal. Carlos Canatário foi também questionado sobre a cooperação dos suspeitos desde que foram detidos. O responsável da GNR adiantou que não tinha existido até agora grande cooperação dos suspeitos com a GNR, acrescentando ainda Carlos Canatário que no momento da detenção não tiveram qualquer reação nem foram hostis. Reunido esta noite, o Conselho Nacional do Chega aprovou por unanimidade a marcação de eleições para as comissões políticas, distritais e regionais e o adiamento da Convenção Nacional. Foi também decidido adiar o Congresso para o último trimestre do ano. Na abertura do Conselho Nacional, esta noite, André Ventura discursou, pediu aos militantes responsabilidade e unidade, Rui Polónio.
3: André Ventura não quer confusões internas.
4: Cada vez que um partido se perde a olhar para dentro, em vez de olhar para fora, quando nós